0: está lindo entardecer. Muito mais lindo seria se eu tivesse com você aqui nessa canção, flor de outono na estação.
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0: 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E a hora certa, 12:03.
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0: 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E a hora certa,
1: 3:10.
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1: Pessoal, vamos embora. O Jaque vem vindo aí. Oh, Nossa Senhora.
2: Nada disso. Ninguém vai sair daqui. Aquele que sair vai engolir chumbo. Garçom, traz cachaça para todo mundo aí. Aí, é para encher a cara, hein? Uai, moço, você não bebeu por quê?
3: Porque ninguém manda em mim.
2: Não bebeu, mas morreu.

0: Atenção, eu sou o Jaque Matador. Todo mundo aqui vai dançar. Aquele que não dançar vai engolir chumbo. Gaiteiro, toca o negócio aí. Aê, bonito. Uai, moço, você não dançou por quê?
1: Porque ninguém manda em mim.
0: Não dançou, mas morreu.

0: Olá, Kid. Mandou me chamar, é?
1: Mandei sim, Jack. Eu quero acertar aquela continha velha hoje.
0: É pra já, Kid. Puxa o revólver.

Serrano. Vamos nessa, gente. Bela, subidinha com o Serrano, então.

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1: Ô, compadre Ranchinho.
2: Ei, compadre Gordinho.
1: Vamos cantar, vamos fazer uma homenagem aqui pro compadre Jararaca, mais o Ratinho?
2: Ah, vamos.
1: Vamos cantar aquela do saco?
2: Do saco o quê?
1: Não, aquela que fala do sapo no saco.
2: Ah, do sapo no saco.
1: Aquela embolada lá.
2: O papo no saco.
1: Vamos.
2: Ah, vamos embora.
1: Então vamos fazer homenagem pra eles, mas com orquestra, né?
2: Com o Hércio Arve.
1: Hércio Arve. Então atenção, orquestra, que nós vai aqui com o sapo no saco.

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0: sapo mulher, sapo homem.
1: Sapalhado.
0: Não é verdade, me atrapalhado, senhor. Ah, que sapação.
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E que mande 10 tostões de chuva.

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E a hora certa, 5:01.

0: Ajusta o banco, aumenta o volume do tocador de bolero e vem com a gente. Por cá tá o Fernando Riquetti com toda a nossa comitiva. Tá no ar o Brasil Caminhoneiro, programa que acelera junto com você. E quem já tá chegando é o Francisco Garonce, nosso repórter especial. E o assunto de hoje, gente, são os trens e o cuidado que se deve ter ao atravessar uma linha férrea. Garonce, vai daí, parceiro!
1: Essas máquinas com milhares de toneladas atravessam o Brasil levando carga e são de absoluta importância para a logística nacional. Agora, essas interações que existem entre os trens e o tráfego de veículos acontecem em toda parte do Brasil. E nós estamos aqui em Itaúna, Minas Gerais, uma cidade com pouco mais de 100 mil habitantes. E aqui na cidade tem mais de 17 pontos de interação em que o trem passa em várias vias da cidade. E nós estamos aqui com o Luiz Batista, que é chapa aqui em Itaúna. Luiz, qual é a dica que você dá para o caminhoneiro que chega na cidade, que não é daqui, e vai ter que cruzar, né, esses vários pontos que tem na cidade aqui da rodovia?
2: Ó, primeiramente, tem que caçar uma pessoa que conhece, né? Igual, chegou ali, ó, aquele caminhão lá, tá vendo?
1: Sim.
2: Daquele caminhão não parar. Se o trem de ferro chegar, o que acontece? Pega aí, ó. A maioria dos caras lá, igual aquele motoqueiro do jeito que passou, eles não respeitam trânsito nenhum.
1: Todos os anos, o Brasil registra sinistros graves em passagens de nível, os chamados cruzamentos rodoferroviários, muitos deles envolvendo caminhões. E o mais assustador é que grande parte desses sinistros poderia ter sido evitada. Quem passa por aqui todos os dias, claro que sabe que existe o risco. O problema é que isso entra na rotina e o risco deixa de ser percebido. E deixar de perceber o risco no trânsito é o primeiro passo para o erro. E tem um detalhe muito importante. O trem, ele não consegue desviar. Tem que andar aqui no trilho. E muitas das vezes, a parada, ela é demorada. Então, tem horas em que o maquinista, ele até consegue enxergar. O problema é que ele não consegue parar. O trem não desvia, não para e não tem segunda chance. E quando a gente fala em segurança nos cruzamentos rodoferroviários, a atenção é a ferramenta mais importante. O problema é que muita gente, quando percebe o tamanho desse risco, já é tarde demais.
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0: É, gente, ser mãe não é fácil não, viu? Por si só, já é uma jornada intensa. Imagine conciliar isso com profissões que exigem distância, responsabilidade e resistência profissional. Ouçam o depoimento das caminhoneiras Carla e Priscila.
4: Me dediquei, fui atrás. Filho não é impedimento para nenhuma mulher, viu? A gente consegue sim, a gente pode conquistar o mundo e é isso.
5: Nós mulheres temos muitas batalhas diariamente. Então, quando a gente descobre uma gravidez, a gente acha que nossa vida vai parar. tudo. Até me emociono, porque quando eu descobri minha gravidez, eu achei que eu teria que sair do meu trabalho, eu teria que parar minha vida, mas eu tive um apoio muito grande na empresa. E eu vejo muita gente fora da empresa, que eu conheci muitas mães depois no hospital. Muitas não tinham esse apoio que eu tive. E é triste de ver que muitas empresas não pensam nas mulheres como mães. É uma coisa da vida, as mulheres elas se tornam mães. As pessoas deveriam pensar mais nesse apoio, nesse auxílio que eles deveriam dar às mulheres. Porque se você parar pra ver, muitas mulheres estão em muitos cargos altos, em cargos de liderança, muitos cargos diferenciados. Mas elas têm medo de ter filho.
6: Essas mulheres não transportam apenas cargas, viu? Transportam exemplos. A Inês é gerente de recursos humanos numa transportadora em Curitiba, no Paraná. Ela fala sobre as mamães que trabalham na empresa.
7: A gente procura cuidar dos colaboradores realmente dessa gestão mais próxima, que é proporcionar para eles que eles estejam com a mente, o trabalho, o coração leve, porque é uma atividade crítica, né? Então a gente transporta aí esse volume por todo o Brasil afora e é uma condução que precisa de muita atenção, muito cuidado, muita segurança.
6: E o que dizer das mulheres que trabalham nos bastidores, no gerenciamento de riscos logísticos, como verdadeiros anjos da guarda? A Tatiana é uma delas.
8: É desafiador, eu acredito que não só para mim, mas para todas as mulheres que fazem parte do gerenciamento de risco. É um mercado ainda muito masculino, é um mercado onde tem poucas mulheres, menos ainda à frente de empresas de gerenciamento de risco. Eu brinco que eu sou filha de mãe exigente, então isso traz com que essa dedicação, né, que eu aprendi com a minha mãe, ela se derrame um pouquinho em cada área da minha vida para poder dar o meu melhor, mas também levar esse cuidado e esse carinho de mãe para o nosso dia a dia.
6: Turma, valorizar a mulher no trabalho significa reconhecer sua importância no desenvolvimento, tanto das empresas quanto do país, viu? Garantindo oportunidades iguais, respeito e condições dignas para que possam crescer profissionalmente.
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6: Ó, veio o modão! Marília Mendonça!

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1: Chegou a hora de falar sobre paçoca. Calma, gente, calma que eu não vou dar receita de doce, não. Eu tô falando dos caminhoneiros que transportam areia. Pra quem não sabe, na gíria dos caminhoneiros, quem transporta areia é paçoqueiro. Não é um trabalho fácil, não, viu, gente? Requer cuidados com a segurança. O estradeiro Rafael tem na ponta da língua todos eles.
3: Em primeiro lugar, ele tem que ter consciência que ele está com um caminhão pesado, né? O caminhão é pesado, ele tem que andar devagar, né?
4: Agora, você cobriu aqui o caminhão também com a telinha, né? Isso é obrigatório.
3: Isso é obrigatório. Essa telinha é só porque é pertinho que eu vou, então eu não cubro com lona, mas geralmente é lona que usa, tá?
1: Outro que tem dicas bacanas é o Ney Oliveira.
5: É, manter... obedecer as normas de segurança, né? Da lei de trânsito e seguir o que pede, né? As leis de segurança, pneu, a manutenção do caminhão é feita diariamente. Assim, se a rodovia é 80, andar 70, sempre 10% abaixo, né? A gente trabalha nesse esquema aí.
1: Será que essa turma troca areia por outro carreto?
5: É, acostumei já, né? Minha área, tô nessa área aí, pretendo ficar um bom tempo nela.
1: Quem transporta areia consegue ter um bom rendimento no final do mês?
5: É, dá pra sobreviver.
1: O Leonardo é gerente de uma transportadora que possui vários caminhões caçamba. E ele diz que esse mercado, ó, tá aquecido.
6: Eu me preocuparia em talvez até melhorar a minha frota, melhorar a qualidade, até a quantidade, porque tem muita obra pela frente, tem muito serviço vindo por aí, e nós vamos precisar muito do trabalho desse pessoal, né?
1: Uma vantagem do caminhão de areia é que normalmente são fretes curtos e regionais, com viagens de ida e volta no mesmo dia, o que atrai muitos motoristas que não querem ficar semanas fora de casa.
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1: Vamos de música. Danilo e Davi.

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1: Você já ouviu falar de rodovias que perdoam? O conceito é bem simples e relativamente barato para os efeitos que proporciona. Uma rodovia que perdoa é aquela que tem infraestrutura pensada para prevenir ou minimizar grande parte dos sinistros de trânsito, além, claro, de salvar vidas. O engenheiro Jamil Megide fala dos benefícios das estradas que perdoam.
2: O projeto Rodovias que Perdoam Brasil tem a finalidade principal de melhorar as nossas estradas e vias urbanas, reduzindo os pontos críticos, procurando dar melhor alertas nesses locais críticos para os nossos caminhoneiros e também perdoar falhas, erros da estrada ou do nosso condutor, mas principalmente salvar vidas. Temos excelentes exemplos já em implantação, como as áreas de escape nas descidas de serra e principalmente soluções boas, simples, efetivas e baratas, como o sonorizador longitudinal que alerta quando o nosso caminhoneiro tiver uma saída lateral na rodovia.
1: Quem deu sua opinião sobre as rodovias que perdoam foi o caminhoneiro Kevin Lucas. Ele é de Campina Grande, Paraíba.
3: Rapaz, dá uma sensação de tranquilidade, né? Porque pra gente mesmo, se tiver alguma, ficar de espécie de, o carro poder sair até da estrada, já é um aviso pra gente poder retornar, né? É um bom alerta.
1: Quem também comentou sobre as rodovias que perdoam foi o especialista em segurança viária, o Roberto Tavares. Vamos ouvi-lo.
4: A engenharia viária, mais do que colocar ali pavimentos de boa qualidade, né, evitar com que a manutenção se deteriore, há uma preocupação em fazer com que tenhamos o que a gente chama de rodovias que perdoam. Imagina você, vem vindo, escorregou com o carro, saiu da pista, mas bateu num poste, né? Bateu numa boca de lobo e o carro saiu capotando, enfim. A saída da pista, né, foi o motivo do qual você escorregou. Mas às vezes uma lesão, às vezes um óbito, se deu porque você caiu dentro de um rio, se deu porque o carro saiu capotando, porque bateu em algum tipo de edificação ou algum aparelho, né, de escoamento de água ou um poste, enfim, que você tinha na via. Então a causa morte, na verdade, não foi a pessoa ter perdido o carro de controle, mas sim ter encontrado um obstáculo e esse obstáculo, naquele momento, naquela situação, né, acabou aí piorando o que já era muito ruim. É o mesmo princípio que nós temos em corridas automobilísticas, né? Você vai ver, quando ele escorrega, ele tem o que a gente chama de uma área de escape, né? Se faz de tudo para que o carro não volte para a rodovia e cause algum acidente. Então, essa preocupação da engenharia em criar soluções em áreas de escape é o que a gente chama de rodovias que perdoam.
1: É isso daí, turma. E a respeito das áreas de escape, quando falha o sistema de freios do seu cargueiro, queria dar um destaque especial para as que estão instaladas na rodovia Regis Bittencourt e também para a rodovia que dá acesso ao porto de Paranaguá. Nos últimos anos, essas áreas fizeram a diferença quando o assunto é segurança viária. E a gente não pode esquecer também de destacar de uma pertinho de São Paulo, na Via Anchieta, na descida rumo ao Porto de Santos.
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1: Som na caixa!

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1: Dica de segurança hoje vai para todos que estão saindo agora. Você caminhoneiro, você que está pilotando ônibus, vai até para quem está no automóvel aí com a família pegar a estrada. Boa viagem para todo mundo, hein? Olha, sempre que você vê aí na tocada uma faixa contínua na pista, mesmo que seja num retão, muito cuidado, porque sempre tem um obstáculo. Aí você pode pensar, pô, Riquete, não vai ter nada no lugar desse. Vai estar uma beleza ali na frente, tudo vazio. Pois é, rapaz, é aí que mora o perigo. Esse tudo vazio, quando tem uma faixa contínua, tenha certeza que ela não está lá de graça, viu? Não está à toa ali não, viu? Ou é porque ali no meio tem um posto de combustível, né? Um posto de gasolina, ou então tem um posto da polícia, ou até um entroncamento. Tenha certeza que a faixa contínua não está à toa. Você está num trecho assim? Manere o pé. Mesmo que não tenha ninguém na sua frente, porque pode sair alguém de um posto de gasolina, por exemplo, e às vezes o cara tá meio atrapalhado ali e acaba saindo no sentido contrário. Ou então, né, até o mesmo pessoal que entra na pista do lado certo, mas só que tá em baixa velocidade. E se você bobear numa situação dessas aí, ó, é um acidente que pode acontecer ali. Então muito cuidado, hein? Para sua segurança, para a segurança da sua família e dos outros usuários da rodovia, fique muito atento a isso. Tá no retão, faixa contínua, nada de ultrapassar. Principalmente se você estiver perto aí de um posto de combustível.
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1: E o nosso programa de hoje acaba por aqui, mas amanhã eu tô de volta. 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Um grande abraço para os amigos do trecho e até amanhã.

0: 5:31. 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
0: 5:31.
2: Alô, bom dia, buongiorno, buongiorno, buongiorno, buon dì a tutti quanti. 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Tre del mese ormai, cominciare ieri. I santi del giorno: São Gamaliel, São Nicodemos e São Germano de Axeri. Com litúrgica verde ou escolha. Hoje é dia do tintureiro, dia do capoeirista. Pronto, dessa vai. Mateus 14, 28, 29a. Tomando a palavra, Pedro disse: Senhor, se és tu, manda-me andar sobre as águas até junto de ti, disse. E ele disse: Vem.

São Isidoro de Sevilha, ou melhor, Sevilha, escreveu: estude como se você fosse viver sempre. Viva como se você vai morrer amanhã. Estamos ainda na lua cheia.

Nesse final de semana, Copa do Brasil, o Mirassol e o Grêmio empataram de 1-1. Ainda ontem também Chapecoense e Cruzeiro ficou 0-0. E o Inter deu-lhe uma surra no Corinthians 2-0.

tem assunto hoje para falar sobre jogos, polêmicas, então Santos faz mistério sobre Neymar antes do jogo contra o Remo.

bom dia pro Valdren Marcelo Oliveira, que manda um abraço para Sara Cassini lá de Iuna. Bom dia, Sara. Buongiorno. Bom dia, bom dia, bom dia.

destaque na imprensa capixaba a tragédia dos trabalhadores que foram soterrados durante obra em Cariacica, né? O acidente aconteceu nessa sexta-feira passada, dia 31, quando uma barreira de terra cedeu sobre um grupo. Uma vítima ainda não foi encontrada.

Milei provocou de novo. Milei volta, segundo o G1, a chamar o presidente de ladrão e corrupto. E reaquece crise diplomática.

O êxodo lá na Ceuta, né? Na divisa dos hemisférios aqui. O êxodo, a Ceuta desloca 100 mil e abre busca por desaparecidos em Marrocos.

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1: Plataforma de notícia da Tribuna, não, da Gazeta. Eduardo Leite, que é o governador do Rio Grande do Sul, anunciou o fim de união estável com o médico capixaba. O que nós temos com isso? Notícias que vão mudar o mundo. Vai lá.

Tribunal de Justiça, SEDU e Aracruz são 29 mil vagas em concursos de seleções. Bom dia, Chico. Toca Beicinho Vermelho. Vou achar aqui pra você. Vamos lá. E aqui.

Andiamo. 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

Aqui nas montanhas agora são 5h51. Andiamo? 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Um bom dia para quem é aqui, um bom dia para o Libério Guiz. O que você quer ouvir, Libério? Vamos ver. Deixa aqui o computador procurando a música. Vamos lá. 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Vamos lá? O que, que foi que você pediu? Ah, aqui o moço. Morena dos Olhos Pretos.

0: adesso qua nelle montagne, si va adesso, sono delle rex, il can, andare via, rex, tu rex aí, vai soltar a cachorrada, vai ser um negócio, pronto, agora sim, agora todo mundo, eita, pessoal que tá tirando leite, moldar sua vaca e bisonho, mas não assai a vaca e vedei em salate. Não me deixa os bezerros sem leite. Então, manha tu, anche tu, e anche tu. Cadê o Damastor? Segunda-feira, Damastor. Eita, trença. Damastor, vamos lá. Aqui nas montanhas.
1: 6 horas.

0: în intercesor Nasa Senhora Aparecida, Jesus tome conta, a Virgem Maria tome conta de todo e cada um de nós, pela força do Cristo que está vivendo na unidade de todos e cada um.
1: Dai-nos sempre nesta vida paz e amor do bom Jesus.
2: Ó Maria Santíssima, que em vossa imagem milagrosa de Aparecida espalhais inúmeros benefícios sobre o Brasil. Eu, embora indigno de pertencer ao número dos vossos servos, mas desejando participar dos benefícios da vossa misericórdia, prostrado a vossos pés, consagro-vos o entendimento, para que sempre pense no amor que mereceis. Consagro-vos a língua, para que sempre vos louve e propague a vossa devoção. Consagro-vos o coração, para que depois de Deus vos ame sobre todas as coisas. Recebei-nos, ó Rainha incomparável, no ditoso número dos vossos servos. Acolhei-nos debaixo da vossa proteção. Socorrei-nos em nossas necessidades espirituais e temporais, e sobretudo na hora da nossa morte. Abençoai-nos, ó Mãe Celestial, e com vossa poderosa intercessão, fortalecei-nos em nossa fraqueza, a fim de que, servindo-vos fielmente nesta vida, possamos louvar-vos, amar-vos e render-vos graças no céu, por toda a eternidade, assim seja. Pela intercessão de Nossa Senhora Aparecida, Rainha e Padroeira do Brasil, a bênção de Deus Onipotente, Pai, Filho e Espírito Santo, desça sobre vós e permaneça sempre. Amém.
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Buongiorno, bom dia a tutti quanti. Deu levantar a sua dessa. Aqueles que estão levantando agora, bom dia. Vamos fazer um café, vamos embora, vamos trabalhar. Hoje, dia 3 de agosto, segunda-feira, Luna em Cui. Luna em Marte, Mercúrio de Oba, Vendas, sábado, domenica. E Santi del Giorno, hoje é dia de São Gamaliel, São Nicodemos e São Germano. Dia do tintureiro, dia do capoeirista. Pronto. Mateus 14, 28, 29a. Tomando a palavra, Pedro disse: Senhor, se és tu, manda-me andar sobre as águas até junto de ti. Ele disse: Vem. Santo Isidoro de Sevilha. De Sevilha, melhor dizendo, né? Estude como se foras viver sempre. Viva como se fosse morrer amanhã.

Ou litúrgica verde, ou a escolha, né? Estamos no tempo comum, 18ª semana do tempo comum na liturgia da Igreja Católica. E a lua cheia

A mãe rainha das trevas, pronto. Agora sim, a presidente que está no portal 1 do G1. Quem é a feiticeira que ergueu estátua de 11 metros em homenagem ao diabo no Ceará? A imagem foi construída em um sítio na Taíba, no litoral cearense. A feiticeira responsável pela obra lamenta ataques preconceituosos. Não sei quem tem preconceito contra o diabo, tem? A estátua tem 11 metros em homenagem ao diabo e é construída no Ceará. A rainha das trevas é assim que se apresenta a feiticeira responsável pela construção de uma estátua de 11 metros em homenagem ao diabo no Ceará. Ela tem 800 mil seguidores em seu perfil no Instagram, onde mostra os rituais que realiza e compartilha preceitos de sua fé, a Kimbanda. A obra monumental foi erguida no Palácio Estrela Negra de Kimbanda, um templo religioso localizado na Taíba, distrito do município de São Gonçalo do Amarante, no Ceará. A feiticeira, a função que ela exerce na Kimbanda, não revela a sua idade, pois diz que é mistério. Nas redes sociais, ela se apresenta como feiticeira de políticos. Diz que é procurada por vários parlamentares que têm um único pedido: ganhar as eleições. Eita ferro. O Palácio Estrela Negra de Kimbanda, onde ela mora, tem uma longa história, tendo completado 29 anos de fundação. Antes de se estabelecer na extensa propriedade de Itaíba, a bruxa morou por 4 anos no bairro Montese, em Fortaleza, onde comandou no local conhecido como Casa dos Caixões. Ela lembra que a casa era toda pintada de preto e abrigava 4 caixões. Nossa. O Ceará não tem um trem desse. Os comentários preconceituosos, eles não começaram na construção do maior templo de Abel, eles começaram lá atrás, quando eu abri a Casa dos Caixões. Pronto. Tá bom. Fargue aqui. Se lavou com cita, sabe, não. Hora certa aqui, 6h15. Se é quem dizer, mãe, qual?

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1: Sì, andiamo avanti qui. 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

0: O Flamengo recebeu uma proposta de mais de 50 milhões por Emerson Royal. Pode levar. Boa, tá liberado?
1: Pode.
0: Podemos liberar aí? Então tá liberado. Vai, vai. O preço do petróleo subiu mais 2% com volta dos ataques a... O novo tarifaço dos Estados Unidos pode reduzir o lucro de empresas capixabas. Pode? Não, já reduziu. O banco digital brasileiro Nubank recebeu autorização para operar como banco no México. O Santos cada vez se afundando mais. Santos admite dívida de 90,5 milhões com Neymar. Pra que foi chamar o Neymar? Ah, sabia que tava tudo bichado, danado, não tinha nada e não tem mais vontade nenhuma de jogar futebol. Ah. O CT, né, o centro de treinamento do Santos fica como garantidor da dívida. É, mais um patrimônio perdido. O Flamengo também recebeu uma proposta do clube turco pelo zagueiro Léo Pereira. O valor que os turcos querem pagar é 58 milhões. Tá bom. Pode ir? Pode também. Pode sim. Tá. Libera. O Vasco promessa na base, atacante de 19 anos se recupera de lesão e reforça o elenco. Atualmente, 19 anos, treinou terça-feira no elenco observado por Pedro Emanuel para o duelo sábado pela Copa do Brasil. Era 2%, né? Agora já chegou uma manchete nova. O petróleo dispara mais 6% e volta aos 87 dólares por barril, após a retomada dos ataques.
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6: Aqui nas montanhas 5h32. Vamos às cotações. Café hoje não tem, né? Porque é segunda-feira, virada de mês, e que pouca voia, não faz não. 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

Agrião 4,55 estável, Alecrim 14,29 estável, alface americana Crespeliza caiu para 3,33, alho porró 17,39, subindo, almeirão 1,82 estável, brócolo comum 5,26 estável, brócolo ninja 3,82 fraco, caindo, cebolinha 5,26, chicória 3,45 estável, coentro 5,26 estável, couve 5,55 estável, couve chinesa 88 centavos estável, couve flor branca, aquele engradado com 8,27 a 30, caiu, mas ainda preço bom. Espinafre primeira, R$4,00 estável, hortelã 9,09 estável, manjericão 12,50 estável, mostarda 3,57 estável, repolho roxo 1,27 a 1,46, preço médio 1,36, fraco também o repolho. Vamos lá. Esse era o roxo, hein? O branco nem tem. 1,27 a 1,45, preço médio de 1,36 no repolho roxo. O outro não, não apareceu aqui hoje. Eita. Rúcula, 5,56 estável. Salsa, 5,88 também estável. Salsão, 8,33 subindo. Serralha, 4,55 estável. Taioba, 14,29 subindo. Taioba. Eita, ferro. Abóbora jacaré madura, R$2,11 na jacaré maduro, fraco. Maranhão, 2,24, fraco também. Jacaré verde, 5,33, subindo. Abóbora japonesa, 2,24, fraco. Princesa, bobinha princesa, 1,64, fraco. Berinjela 2,79 fraco. Chuchu, é o chuchu que me dá de novo, mas que tristeza, gente. Vamos lá. Chuchu 1,39, 1,67, preço médio 1,55. Giló compridinho redondinho 3,81 a 4,76, preço médio 4,29, fraco também. Milho verde R$3,00 subindo. Milho verde sem palha na bandejinha, 7,25, subindo. Pepino japonês, 2,78, fraco. Pepino comum, 1,67, fraco também. Pimentão verde, 3,70, 4,44, deu preço médio 4,06. Quiabo, bom preço, hein? 8,01 a R$9,09, preço médio 8,56, subindo o preço do quiabo. O tomate cereja deu 4,19, o tomate italiano deu 4,50 e o nosso longa vida aqui fraco, mas está subindo, 3 a 3,50. Forca, alcance, hein? Vagem rasteira 10,83 subindo. A macarrão 7,16 subindo, preço bom para vender vagem, macarrão e a rasteira, mas a macarrão é que mais sai. Mandioca do Nene, 3 conto, nhanca para sul, nhanca para dor, nem para cima nem para baixo. Tô falando do preço, R$3,00. Alho brasileiro 5/6, 16. O branco argentino caro, R$19,00. Importado chinês, 16,33, está batendo praticamente com o brasileiro. Batata Yacon, barato, 1,88. Batata Barua, barato, caiu também o preço, 6,75. Batata Lisa Ágata, barato também, 2,27 a R$3,03, preço médio 2,90. Batata Doce, 3,67. Batata Lisa Aster, R$3,92 a R$4,00, preço médio.

3,95, caindo também o preço. Beterraba, 2,80, fraco. Cará, 3,68, fraco também. Cebola C3, 3,98, estável. E Arouxa, Arouxa preço bom, 5,98 a 6,42, preço médio 6,19. Cenoura, 4,67. Gengibre, fraco gengibre, mas está melhorando. 2,50 a 2,65, preço médio 2,83. Aliás, 2,59. 2,59. O inhame também, 2,92 a 3,38, subindo, mas devagar. Subindo. Abacaxi. Não abacaxi buro. Não o quê? Inhame. Não, inhame já foi. Abacate. Abacate comum, 2 a 2,40. Caiu um pouquinho, preço médio 2,20. Ainda tem muito abacate na praça. Vamos lá. Atemoia, 12,29. Banana figo, 3. Banana maçã, 4,50. Banana nanica, R$4. Tá bom. Estável. E banana ouro, 4,50 também. Banana prata, R$5. Estável também. Banana terra, 6,28 a 6,44. Estável. Preço bom para vender. Goiaba vermelha, R$4 o preço médio. Estável. Vamos lá. Coco seco, R$7. Laranja lima, 3,88. Laranja pera, 96, 140. 1,66, 1,69. Fraco também. Os americanos estão comprando suco. Fazer o quê? Lima da Pérsia, 4,31. Limão siciliano, 7,58. Limão Tahiti, 5,92. Mais ou menos. Maçã Fuji, 5,14. Maçã Gala, 5,71. Mamão Formosa, 5,67. Meio fraquinho. Mamão Havaí, está barato. 3,53 a 3,53. Não, 3,53 a 4,53, preço médio R$4,03 no mamão Havaí tipo 18, o nosso papaya. Manga Palmer, 7,13. Manga Tome, 6,63. Maracujá azedo, vai precisar essa semana, hein? Mas mesmo joga? Joga então. Guarda aí, R$7. Estável. Maracujá, não. Melancia redondinha graúda, 3,47. Morango subindo, né? Morango não tomou conhecimento de crise nenhuma. 20 a 67 a R$25, preço médio R$22,71. Vamos ver aqui. Tangerina Poncã, 2,78 mínimo e 2,78 máximo, preço médio 2,78. Ali, Nhancaparçu, Nhancapardu, tá razoável. Ovo codorna 110, estável. Branco granja 141, 146 subindo. E vermelho 186, 190 subindo também. Fica aí, né? Vai só um pouquinho, desce, sobe de novo, desce. Dá dois passos para frente, um para trás, três para trás, um para frente. Amendoim, 7,60, barato. Feijão carioquinha, opa. Feijão carioquinha, epa. 8,19 a 8,30, preço médio 8,22. Feijão carioquinha. E o feijão preto, 5,52 a 5,63, subindo. E o feijão manteiga, 8,33, mínimo e máximo. E o feijão vermelho, 5,85 a 5,96. Milho seco, 2. Fubá, 4. E uva passa, 14,10. Pronto. O João Porto, o que você pediu aqui,
Léo Canhoto, Robertinho, como é que chama a música? Peraí, aspeta qual que vai. O Ratinho Malandro.

Cadê a explicação? É mais.

0: Ma che?
1: Miau! Estou chorando porque minha patroa vai me jogar dentro de um tacho cheio de água fervendo.
0: Pronto.
1: É porque eu não quis matar você, ratinho.
2: E assim, o gato e o ratinho foram falar com o amigo cachorro.
0: Pronto. Entrou agora o cachorro ali da história.
3: Problema, meus amiguinhos.
1: Miau! O problema é que a nossa patroa vai me jogar dentro de um tacho cheio de água fervendo. Miau!
3: Uau, uau! Não chora não, amigo gato. Eu vou ajudar você. Olha, lá está a nossa patroa perto do tacho. Vamos assustá-la, que ela cairá dentro dele. É muito fácil. Chegaremos os três nos pés dela e aí eu dou um tremendo latido e ela cairá dentro do tacho.
2: E lá se foram os três amigos, o cachorro, o gato e o ratinho. Quando chegaram nos pés da patroa que estava perto do tacho com água fervendo, o cachorro latiu assim. A tal patroa ficou toda sapecada. Foi para a cama, quase não podia andar. No outro dia, o cachorro, muito esperto, com a patroa desse jeito, foi falar.
3: Uau, uau, ó patroa, a senhora sabe quem foi que salvou a sua vida?
0: Quem?
3: Quem salvou a sua vida fui eu, o gato e o ratinho.
0: Ó, oh, esse ratinho, esse não deu certo não. Cortou não. É... Bom dia, Chico. Que calor aqui. Onde? Onde tá calor? E que friaca aí. Ah, bom, isso sim. Ah, é a Julã da Suíça. Ah, o bicho pega. Manda um abraço pro meu pai, o Daio, para minha mãe, a Cília. Os dois estão agora tomando café e vendo essa serração de pé de serra, né? Manda um abraço também para todos os radio-ouvintes que encontram em, quando encontram meus pais na rua, comentam que estudam aluno na rádio. E tenhamos uma excelente semana, mas sem dúvida. Ô Ju, bom dia pra você, viu? Calor aí da Suíça, calor não é fácil, hein? Derrete a geleira mesmo. Hoje de manhã tá muito frio.

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4: 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O A Gazeta Plataforma diz que arquivo do Tribunal de Justiça do Espírito Santo teve 3 incêndios antes de ser destruído pelo fogo. Que gambiarra, hein? Meu Deus. As informações estão no relatório que apontou problemas elétricos na edificação e a necessidade de intervenção urgente. Serviços eram concluídos quando ocorreu o incêndio. Antes de acontecer a tragédia última que queimou todo o arquivo, já havia sofrido outros 3 incêndios considerados de porte menor entre os meses de março e maio desse ano. Houve ainda registro de ocorrência de superaquecimento em cabos de energia. Ei, gambiarra, hein? Eita, nossa! O relatório técnico da empresa de engenharia que realizou as inspeções no local, na data de 11 de maio, apontou indícios de degradação generalizada das instalações elétricas da edificação. Foi recomendada a realização de uma intervenção corretiva e preventiva imediata. Fez? Não, fez não. Conclusão, queimou tudo. A conclusão foi de que o problema estava associado ao subdimensionamento de condutor. Fio fino, pronto, fala assim, grande. Ao envelhecimento da estrutura, disjuntor de oitava, velho. A área de Jardim Limoeiro, né, abrigava mais de 10 mil metros quadrados, abrigava o arquivo e outras estruturas. Era alugada para o judiciário, a quem cabia, segundo o documento, fazer a manutenção.

E assim foi a história do arquivo do Tribunal de Justiça do Espírito Santo, todo destruído. A história... já está digitalizado. Digitalizado estava tudo, não. Tinha umas coisas que não foram digitalizadas, não. Então, brusaço tudo, queimou tudo.

Quanto que tá frio aqui? Vamos ver quem tá mandando aqui. Vamos lá. É o Adriano Jans. Adriano, vamos dar uma olhadinha aqui. Vamos lá.

temperaturas é entre 4 e 3 graus. Em Alto Santo Antônio da Serra. Depois do cemitério, né? Jantar faiado. Eu cheguei de manhã quando abri a porta. Que frio!

ainda voltando ao assunto anterior, bom dia lá para Isabel Lousada Carvalho. Isabel diz: bom dia, Chicão. Os incêndios em arquivos e bibliotecas indicam com clareza a certeza da falta de compromisso do poder público com esses acervos. Sim. Três incêndios e todos os três vão recomendar: ó, precisa refazer essas instalações. Os cabos não comportam o tanto de energia que está sendo usada. Por isso eles aquecem. Ah, não deu outra, né? Faltam arquivistas, bibliotecários na gestão desses setores.

A FIFA abandona o plano polêmico de vender a Copa do Mundo. Ah. As plataformas de notícias, né? Porque o jornal hoje quase não tem mais. Não tem, mas é muito pouco. Tudo na plataforma. Aqui hoje tem notícias que vão mudar o mundo. Eu já falei logo cedo, mas eu repito aqui porque eu acho uma bobagem, sabe? Depois reclamam de tudo. Assim, Eduardo Leite anunciou o fim da união estável com o médico capixaba Thales Bouzan. O que é isso? Isso é a vida particular do cara.

Vamos ver outra plataforma aqui de notícias. Tribunal de Justiça do Espírito Santo, PM, Dataprev, fazem concurso para 3 mil vagas e salário de até R$ 10.800.

O Flamengo e Palmeiras entram em guerra por causa da arbitragem. Entende? Ah, muito ruim. Muito ruim. Arbitragem muito tendenciosa, muito ruim. Colocaram os equipamentos aí que agora a ponta do nariz, o cara não tem um nariz grande, mas aí ele apontou, ele tirou. Tirou o outro jogador do offside.

Novo supermercado em Vila Velha terá área para farmácia e até academia. Pô, novidades. Né? A unidade de supermercados BH contará com um mall de 5 lojas que poderão receber diferentes tipos de serviços. Tá bom. O projeto prevê a implantação de 5 lojas que poderão receber operações com a farmácia, academia e outras ofertas comerciais da região.

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0: 7h23.
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Um bom dia também para o Pedro Nelson Marques, que perdeu a carteira com todos os documentos. Pedro Nelson Marques, se você encontrou, dê uma ligadinha aqui para a gente ou já entregue direto para ele. A gente não dá a telefone a público não, porque pode dar problema depois, né? A pessoa achar e chantagear. Então, quem encontrou a carteira com todos os documentos de Pedro Nelson Marques, entre em contato com a gente e a gente repara.

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Flamengo quer vender metade da... Vai vender, pode vender. Você autoriza, Márcio? Indácio, tá autorizado? Então pode, manda. Põe na barca e manda. Aproveita e manda o treinador também. Tá fraco, fraco, ruim, ruim. Não tem domínio com o grupo, não. 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

bom dia para Luzia Brandão. Pediu uma música aqui. Eu acho que a música que você pediu é essa daqui. Mas não sei, viu? Mandando para toda a sua família, em especial para o seu esposo. Né? 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

Arteta entra para tentar convencer Vini a jogar no Arsenal de jornal. O técnico informou ao brasileiro que o projeto do time inglês girará em torno dele, diferente do que acontece no Real Madrid. Sei não. Tá bom, bom. 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Primeiro prêmio 30 mil, segundo 70 mil. Isso, 9 de agosto, domingo, às 16 horas, no Centro de Eventos Tomatão, durante a festa do rodeio. Além de concorrer a grandes prêmios, você faz a diferença. Toda a renda será destinada ao atendimento da Pai Venda Nova do Imigrante, ajudando a transformar vidas por meio da inclusão, do cuidado e da solidariedade. Garanta já sua cartela com o WhatsApp 28998862901 ou com o voluntário, com os voluntários da PAI, né? Boa sorte, agradecemos e por fazer parte dessa corrente do bem.

O nosso correspondente na Tapera, José Luiz Moisés, mandou a lista das 10 cidades mais antigas do Brasil. A mais antiga é Cananéia, em São Paulo, 1531. Depois, a segunda é São Vicente, também em São Paulo, 1532. Em 1535 surgiu Igaraçu, Olinda, Pernambuco. Olinda, no terceiro foi Igaraçu, nesse mesmo ano. Também Olinda, nesse mesmo ano, 1535. E em 1535 também foi fundado Vila Velha, a nossa Vila Velha. Em 1537, Recife, 1538, Igarapé, São Paulo, 1544, São Mateus, Espírito Santo, em 1546, Santos, em 1549, Salvador, Bahia. Opa! São as cidades mais antigas do Brasil.

Bom dia, bom dia. Aqui é Francisco Ivan. Bom dia. Aqui é a família da uma família de Gobon, para o pessoal da Imigra Gesso. Mas esse cara vai entrar com esse negócio do Palmeiras? Eita, meu Deus do céu. Vamos lá. Deve ser algum carteado que eles ganharam lá. Conta também. Conta com um prêmio. Eu acho que não conta. Vamos tocar a música do seu.

0: Andiamo qua. Sì, andiamo qua, andiamo avanti così, tá?
1: 7:53.
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1: 7:53.
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7h54 agora. 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
2: Agora aqui nas montanhas, onde que hora? 7:57, manca trepiloto.

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Agora aqui nelle montagne, Otto Giusti, Otto Ure, ecco.

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Um bom dia para toda a equipe da Luz.

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Eita, trença. Agora começa as brigaiadas com o negócio de técnico, de. Mas é mesmo a arbitragem, né? Tá muito ruim. Muito ruim mesmo. O VAR não ajuda em nada, não.

Agora aqui nas montanhas são 8h20. Olha, perdeu a carteira com todos os documentos, Pedro Nelson Marques. Se você achou, repasse aqui pra gente ou vai direto pra ele, né? Então,

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1: Aqui nas montanhas agora.
2: 8h39.
1: Chitãozinho e Chororó, obras de poeta.

0: 8h43.
1: Moto 43. E aquele cara que achou a namorada lá na cidade, mas ele é da roça.
2: Chacoalhão esqueleto agora, gurizada.

louco, velho. Esses namor meio moderno assim, né, tio? Coisa estranha, na verdade. O melhor é o vivo, né, tio? É corpo, é corpo.

aqui nas montanhas agora são 8h51. Sanfoneiro José Bento.

Compadre Moreira e o... a sanfoninha que só fazia isso. Uhum, tá. Dani Danilo, Alma Caipira.

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5: 9:04. Bom dia, Venda Nova. Bom dia, região sul-serrana aqui do estado do Espírito Santo. Está começando, está entrando no ar aqui mais uma edição aqui do programa Manhã Você. Começando a nossa semana, começando aqui de bem com a vida, hein? Hoje que é dia 3 de agosto e nós vamos juntos misturados aqui nas ondas da Rádio da Família. Agradecendo a Deus por mais uma semana, por mais um dia de vida, dia bonito, hein? Tá fazendo hoje em Venda Nova do Imigrante. E eu e o Jovem Dimas vamos junto até as 13 horas, lembrando que daqui a pouco a gente vai sortear mais duas cartelas para o Bingo da Pai. Daqui a pouquinho eu vou falar mais a respeito. E nós vamos começando com música, música de qualidade aqui na Rádio da Família, hein? Safe and Sound, Capital Cities.

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2: 9:18. Estamos de volta no ar aqui com o Manhã Você. E lembrando que daqui a pouquinho a gente vai sortear mais duas cartelas aí para a 24ª festa de rodeio no Alto Caxixe, o Bingo da Pai, hein? Parceria aqui com o Manhã Você. Duas cartelas, a Pai de Venda Nova do Imigrante, convida toda a população de Venda Nova e municípios vizinhos para participar do sorteio beneficente que acontecerá no dia 9 de agosto, durante a 24ª festa de rodeio no Centro de Eventos do Tomatão, em Alto Caxixe. Primeiro prêmio, R$ 30 mil, segundo prêmio, R$ 70 mil. É próximo domingo, hein? Domingo 9 de agosto, às 16 horas, lá no Centro de Evento Tomatão, durante a festa de rodeio. Além de concorrer a grandes prêmios, você faz a diferença, hein? Toda a renda será destinada aos atendimentos da APAI de Venda Nova do Imigrante, ajudando a transformar vidas por meio da inclusão, do cuidado e da solidariedade. Garanta já sua cartela pelo WhatsApp 289-9886-2901 ou com os voluntários da APAI. Boa sorte, agradecemos aí por fazer parte dessa corrente do bem, hein? E aqui na Rádio FMZ, estamos com os telefones já liberados para você poder entrar em contato conosco, tá bom? 28-3546-3068 para você ligar. 28-999-283068 para você deixar o seu recado, nome completo e o bairro de onde você mora, nome completo para ficar tudo certinho, tá bom? Boa sorte para você. E quem se inscreveu aí a semana passada, continua concorrendo, e quem não se inscreveu ainda dá tempo de se inscrever, e a gente vai sortear aí durante a semana duas cartelas aí, todos os dias, brindes aí da Rádio da Família para você, querido ouvinte aí, que tá sempre juntinho com a gente aqui nas ondas da 107,1, hein? Previsão do tempo para hoje, dia 3 de agosto. Nesta segunda-feira aí, o tempo permanece firme em boa parte do Espírito Santo. Ainda há previsão de chuva no litoral nordeste, no extremo norte, durante a madrugada e amanhã, devido aos ventos costeiros que transportam umidade do mar em direção ao continente. Nas demais regiões, sol entre algumas nuvens, mas sem previsão de chuva. No Instituto Incapé, coordenação de meteorologia ainda aqui na terrinha, aqui na nossa querida região serrana, né? Sem previsão de chuva, as temperaturas variando aí nas áreas menos elevadas, entre 16 e máximo de 27 graus Celsius, e já nas áreas mais altas, a mínima de 15 e máxima de 26 graus Celsius. Previsão do tempo para hoje, segunda-feira, segundou, hein? Demais aqui nas montanhas. Jovem Dimas, hora certa.
3: 9:20.
2: Obrigado, meu jovem. 9:20. Então, aí foi a previsão do tempo para hoje. Então, segundo o Instituto Incapé, coordenação de meteorologia, hein? Muita gente já participando por aqui. Daqui a pouquinho a gente vai mandar os alôs, hein? Galera sintonizada, devidamente querendo ganhar as cartelas também. O bingo da pai, hein? Vamos que vamos na pegada. Back to the Moon.

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1: 9:31.
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1: 9:31.
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2: É a hora certa aqui nas montanhas, 9:33. Tem recado aqui na Rádio FMZ. 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Vamos de bom dia, galera sintonizada, antenada conosco aqui. Nosso bom dia lá para Laurissa Alves, lá na Vila Betânia. Bom dia, Laurissa. Laurissa animada. Nosso alô aí para Sônia Busato da Vila São Miguel. Bom dia, passando aqui para participar do sorteio. Também pedi uma música do Aço Doce. Para todos que estão ligados aí na Rádio FMZ. Bom dia, bom dia. Lídia Petri, Vila Betânia. Vamos que vamos aqui na pegada do Manhã Você.
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5: 9h48.
6: 9h48, estamos de volta aqui com Manhã Você. 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
4: 10:01.
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4: 10:03.
7: 10:03, você está ouvindo Manhã Você. Nós vamos juntos na pegada aqui até as 13 horas. Nosso bom dia lá para Luzia Brandão, Ribeirão Capixaba. Alô, bom dia Luzia. Querendo participar do sorteio. Boa sorte, hein? 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Vamos de oportunidade de emprego, hein? A Resitec Gerenciamento Ambiental está disponibilizando uma vaga de emprego para a unidade aqui de Venda Nova de auxiliar operacional, hein? Contato e currículo enviar pelo WhatsApp 289-9952-9374.

Bom dia, gostaria de participar para concorrer à cartela do bingo da festa do rodeio em Lorena Canal Carvalho, Vila São Miguel, Venda Nova do Imigrante. Bom dia para você também, Lorena. Boa sorte no sorteio. A gente vai sortear duas cartelas no final da nossa grade. Desejo a você uma ótima sorte aí para você conseguir ganhar a sua cartela, tá bom? Vamos que vamos aqui na pegada, vamos de música, relembrando o sucesso, Dani Carlos, não leve a mal.

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8: 10:18.
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0: Vamos de alô, vamos de bom dia. Eliane Garcia, bom parto. Domingos Martins, antenada, ligada. Sandrinha Maria Busato, bom dia, bananeiras. Marlene Altenerati Alves Pereira. Querendo ouvir uma música do Vando, hein? Beleza, a gente vai tocar pra você daqui a pouquinho, tá bom? Jussara Mistura Ferreira Lavrinhas. Eliene Casagrande Batestim, Vila Betânia, bom dia pra você também, hein? Boa sorte no sorteio, vamos que vamos na pegada aqui do Manhã Você.
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7: 10h31.
8: É hora certa aqui nas montanhas, 10 horas 31 minutinhos. Já estamos de volta aqui com Manhã Você. Bom demais, hein? Lembrando que no final aqui da nossa grade a gente vai sortear mais duas cartelas aí pra hoje, pra domingo, né? Domingo, Bingo da Pai, lá em Alto Caxixe, pela 24ª festa de rodeio, hein? A Pai de Venda Nova do Imigrante convida toda a população de Venda Nova e municípios vizinhos para participar do sorteio beneficente que acontecerá no dia 9 de agosto, durante a 24ª festa de rodeio, no centro de eventos, o Tomatão, lá no Alto Caxixe, hein? Primeiro prêmio, R$30 mil, segundo prêmio, R$70 mil. Bom demais, hein? Além de concorrer a grandes prêmios, você faz a diferença. Toda a renda será destinada aos atendimentos da APAI de Venda Nova do Imigrante, ajudando a transformar vidas por meio da inclusão, do cuidado e também da solidariedade. Garanta já a sua cartela pelo WhatsApp 289-9886-2901 ou com os voluntários da APAI. Boa sorte, hein? Agradecemos por fazer parte dessa corrente do bem. E os telefones aqui na rádio já estão liberados para você ligar, tá bom? 28-3546-3068 e também para você deixar o recadão pelo zap 28-999-28-3068. São os telefones disponíveis para você aí, querido ouvinte, que está em sintonia conosco aí na Rádio da Família, hein? Então, a Marlene Altenerati Alves Pereira, gostaria de ouvir a música do Vando, Toda Mulher, e oferece aí para o seu esposo, o Vitório. Bom dia, então. Vamos curtir aí o sucesso do Vando, hein?
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2: Horas e um minuto aqui na Mais Ouvida Sucerrana. Vamos de recado, recado aqui na Rádio da Família, hein? 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Alô pra Nina Carnielli, alô ligada Nina, alô Nina, bom dia pra você também. A Nina tá querendo ouvir o Barões da Pisadinha, oferece pras suas amigas lá do Caxixe, também de São João, pra toda a galera que tá sintonizada aí conosco aqui na Rádio da Família, hein? A gente vai tocar pra você então, os Barões da Pisadinha. Ótima manhã de segunda-feira pra você, hein?

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4: 11:20.
5: 11:20. Vamos aqui de recado aqui na rádio da FMZ. 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Vamos de recado, mais recado aqui na Rádio da Família. 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

Carlos de Alô, bom dia, vai lá para o Vitor Silva, queria participar aí do sorteio, sou de Conceição do Castelo. Toca pra mim. Lobet, é Lobet na música, é, ah tá, Barra Vira Mansão, Lobet, eu não conhecia, hein, mas vamos lá. Obrigado, bom dia pra você, meu jovem, obrigado pela participação, hein.

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3: Sempre faça o descarte correto do lixo. Descartar o lixo adequadamente evita a poluição e até mesmo a propagação de doenças. 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Essa medida evita o gasto desnecessário dos recursos naturais e ainda ajuda a diminuir a concentração de lixo no ambiente.
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7: 11:51.
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7: 11:52.
9: 11:52. Vamos de bom dia. Quem tá sintonizado com a gente? A Lady, gostaria de ouvir a música do Bruno Mars, Count on Me. Ofereço para você. Obrigado. Também para minha amiga Michelle.

Kelly, o seu pai, o seu Geraldo, todos aí ouvindo aí a Rádio FMZ. Bom dia pra vocês, obrigado aí pela companhia de cada um de vocês. A gente vai tocar a música na sequência, tá bom? Galera sintonizada conosco, querendo ganhar as cartelas, hein, Té? Daqui a pouquinho tem cartela, tem sorteio das cartelas aí para o Bingo da Pai, lá em Alto Caxixe, pela 24ª Festa de Rodeio, hein? A Pai de Venda Nova do Imigrante convida toda a população de Venda Nova e municípios vizinhos para participar do sorteio beneficente, que acontecerá no dia 9 de agosto, durante a 24ª Festa de Rodeio, no Centro de Eventos Tomatão, lá em Alto Caxixe, hein? Primeiro prêmio, R$30 mil, segundo prêmio, R$70 mil, 9 de agosto, domingo, às 16 horas, no Centro de Eventos Tomatão, durante a festa de rodeio, hein? Além de concorrer a grandes prêmios, você faz a diferença. Toda a renda será destinada nos atendimentos da APAI de Venda Nova do Imigrante, ajudando a transformar vidas por meio da inclusão, do cuidado e também da solidariedade, hein? Garanta já sua cartela pelo WhatsApp 289-9886-2901 ou com os voluntários da APAI. Boa sorte, agradecemos aí por fazer parte dessa corrente do bem. Te amo, Bruno Mars.

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1: 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E a hora certa, 12:01.
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3: O anjo do Senhor anunciou a Maria e ela concebeu do Espírito Santo. Ave Maria, cheia de graça, o Senhor é convosco. Bendita sois vós entre as mulheres e bendito é o fruto do vosso ventre, Jesus. Santa Maria, Mãe de Deus, rogai por nós, pecadores, agora e na hora de nossa morte. Amém. Eis aqui a serva do Senhor. Faça-se em mim segundo a vossa palavra. Ave Maria, cheia de graça, o Senhor é convosco. Bendita sois vós entre as mulheres e bendito é o fruto do vosso ventre, Jesus. Santa Maria, Mãe de Deus, rogai por nós, pecadores, agora e na hora de nossa morte. Amém. E o Verbo divino se fez carne e habitou entre nós. Ave Maria, cheia de graça, o Senhor é convosco. Bendita sois vós entre as mulheres e bendito é o fruto do vosso ventre, Jesus. Santa Maria, Mãe de Deus, rogai por nós, pecadores, agora e na hora de nossa morte. Amém. Rogai por nós, Santa Mãe de Deus, para que sejamos dignos das promessas de Cristo. Amém. Oremos. Infundi, Senhor, a vossa graça em nossos corações, para que, conhecendo pela mensagem do anjo a encarnação do Cristo vosso Filho, cheguemos por sua paixão e cruz à glória da ressurreição. Pelo mesmo Cristo, Senhor nosso. Amém. O Senhor esteja convosco. Ele está no meio de nós. Abençoe-vos, Deus Todo-Poderoso, o Pai e Filho e Espírito Santo. Amém. Louvado seja nosso Senhor Jesus Cristo, para sempre seja louvado.

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1: 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Meio-dia e 10.
2: 12 horas e 10 minutinhos, já estamos de volta aqui com Manhã Você. 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Nós vamos que vamos na pegada aqui até as 13 horas e agora sim a gente vai sortear as duas cartelas aí para você que está inscrito, devidamente inscrito aqui na nossa promoção aqui hoje, Bingo da Pai, em parceria com Manhã Você, hein? Isso pela 24ª Festa de Rodeio no Alto Caxixe, no próximo final de semana, agora domingo, 9 de agosto, às 16 horas, lá no Centro de Eventos Tomatão. Mais duas cartelas a serem sorteadas agora. A gente vai rodando por aqui, muita gente participando, né? Eu desejo a todos vocês uma boa sorte. Lembrando que a gente vai continuar sorteando até sexta-feira, tem muitas cartelas a serem sorteadas aqui ainda, hein? Rodando, rodando, rodando. Primeira cartela saiu para Felizardo Renan Busato Moreira, morador de Vila São Miguel, aqui em Venda Nova do Imigrante, hein? Renan Busato Moreira, Vila São Miguel, aqui em Venda Nova do Imigrante, ganhou a primeira cartela de hoje. Lembrando que você pode retirar aqui anexa à Rádio da Família, tá bom? Aqui na anexa ao posto SMIG na Rádio FMZ, ok? Vamos sortear a segunda cartela, então, de hoje. Rodando, rodando, rodando. Renan Busato Moreira, da Vila São Miguel. Ganhou a primeira, hein? Vamos rodando, rodando, rodando. Opa, parou, parou. Uma Felizarda, Jade Irleia Razi Pereira de Almeida. Moradora lá de São Rafael, Domingos Martins. Jade Irleia Razi Pereira de Almeida. Não sei se eu tô falando o correto nome, hein? Jade Irleia Razi Pereira de Almeida, São Rafael, Domingos Martins. Parabéns! Duas cartelas sorteadas hoje. Repetindo então, Renan Busato Moreira, Vila São Miguel, ganhou a primeira. E a Jade Leia Razi Pereira de Almeida, lá de São Rafael, Domingos Martins, ganhou a segunda cartela de hoje. Lembrando que quem se cadastrou vai continuar concorrendo no sorteio de amanhã até sexta-feira, ok? Todo mundo tem chance ainda de ganhar. Boa sorte para você aí, querido ouvinte. Gostaria de mandar um alô lá para o meu amigo Gilberto Monteverde, lá de Domingos Martins, hein? Gilberto, lá de Barcelos, está querendo ouvir a música do Ahá, Stay on These Roads, que a gente vai tocar daqui a pouquinho para você, tá bom, meu jovem?

0: Vanésia também tá querendo ouvir uma música com Muriel Alves, hein? Participar do sorteio. Boa sorte no sorteio de amanhã, tá bom? Vanésia, a gente vai tocar pra você a música daqui a pouquinho, tá bom? Vamos que vamos na pegada até as 13 horas.
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1: 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Meio-dia e 48.
5: Faltando 12 minutinhos aí para as 13 horas. 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Vamos de alô, alô lá, mano. Ótima tarde lá pro Sodô Meu Sino. Alô, Sodô Meu Sino. Boa tarde pro senhor, pra sua família, hein? Tá lá sintonizado com a gente, Sodô Meu Sino, querendo participar dos sorteios. A gente já escreveu aqui também. Boa sorte no sorteio de amanhã, Sodô Meu Sino. Nós vamos na pegada aqui até as 13 horas.
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0: 12:55.
1: 12:55. Tivemos aí Queen e King of Magic, também Roof Time, Don't Let It Go. E a nossa saideira de hoje, hein?
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1: Saideira de hoje, Kigo, Jonas Brothers, Reeling. Desejo a todos uma ótima tarde. Até amanhã, se Deus quiser. A partir das 9 horas estaremos aqui novamente, hein? Fiquem todos com Deus. Até amanhã.

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3: 1 hora.
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1: 1h58.
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6: É isso mesmo, é o programa Sintonia Total, começando agora aqui na sua rádio FMZ 107.1, a rádio da família, a rádio de Venda Nova e das Montanhas Capixabas. Boa tarde a você, querido ouvinte que nos acompanha da sua casa, ou você que está no seu expediente de trabalho, você ainda que nos acompanha do seu veículo, percorrendo a BR-262 ou aqui as estradas e avenidas de Venda Nova do Imigrante, você também sintonizado pela internet no radiofmz.com.br. Que bom ter você aqui sintonizado conosco hoje, segunda-feira, dia 3 de agosto. Olha, uma semana inteirinha aí pra gente fazer acontecer e você sintonizado aqui na Rádio da Família. Também, primeiro dia útil do mês de agosto, né? Dia primeiro foi sábado, dois domingo, e hoje estamos aí, primeiro dia útil do mês de agosto, mês 8. O ano ele vai correndo, ele não tá passando não, ele tá correndo. Você também tá com essa impressão? Pois é, o tempo tá voando e você continue aqui sintonizado conosco. Nós vamos até às 16 horas com música, informação, entretenimento e batendo esse papo, curtindo essa tarde de segunda-feira, eu com vocês e vocês comigo. Vamos juntos e já vamos iniciar então a nossa playlist musical aqui desta segunda-feira com a dupla Diego e Vitor Hugo, Tubarões.

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5: Quem visita Venda Nova de Imigrante vai encontrar em breve uma recepção ainda mais acolhedora. O Centro de Informações Turísticas, localizado na entrada da cidade, será reformado. O espaço ganhará ambiente de degustação, áreas interativas, mezanino para fotos e atendimento personalizado, ajudando os visitantes a montar roteiros e descobrir ações turísticas. Locado na entrada da cidade, será reformado. O espaço ganhará ambiente de degustação, áreas interativas, mezanino para fotos e atendimento personalizado, ajudando dos visitantes a monteiros e descobrir experiências do agroturismo capixaba. A Pricão é a primeira etapa da aula, seja incluída agora em setembro.
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É isso aí, 2:16. Você está aqui na Rádio FMZ. Já ouviu falar que agosto é o mês do desgosto? De onde será que surge essa expressão? Aqui do site Gás, poucas expressões populares são tão conhecidas no Brasil quanto essa. Para muitas pessoas, o oitavo mês do ano ainda é visto com desconfiança associada a perda e acontecimento difícil. A crença de que agosto é um mês de má sorte tem raiz em diferentes tradições culturais. Na Europa, o período como coincide com fortes ondas de calor, epidemias, dificuldades nas colheitas. Falou que o mês se associou a tempos difíceis. No Brasil, essa superstição foi por causa de acontecimentos marcantes, crises políticas, partes de figuras importantes e mudanças de governo ocorridas em diferentes meses de agosto. Com o tempo, esses episódios ajudaram a reforçar a ideia de mês seria cagado. As crenças exercem grande influência sobre a forma como interpretamos os acontecimentos. Quando alguém acredita fundamentalmente que determinado período será ruim, pode acabar prestando mais atenção aos problemas do que às oportunidades, reforçando a percepção. Por outro lado, continuar uma postura mais consciente permite enxergar desafios como oportunidades de aprendizado e transformação, sem atribuir ao calendário a responsabilidade pelos acontecimentos. Então, a gente começa com visão positiva e esperançosa para esse mês de agosto. Vamos já começar tá prestando atenção nas oportunidades e uma delas é a lista de empregos que a equipe Mundo do Trabalho atualiza. Está aqui com novas vagas e está atualizada esta segunda-feira, dia 3/8, e está unindo 267 vagas em 181 empresas. Maioria aqui de Venda Nova, também temos empresas de Domingos Martins, de Castelo, de Conceição Castelo. Você tem acesso a essa lista de empregos, a

0: sendo nosso também, radiofmz.com.br, e lá você pode acessar essa lista e olhar as diversas vagas de emprego disponíveis, como auxiliar cozinha, estoquista, atendente, vendedora, perfumista, cano, auxiliar de produção, freelancer, auxiliar de produção de conserva, vendedor, pedreiro, ajudante de período técnico, enfermagem, enfim, são diversas funções que estão precisando aí de trabalhadores. Se você está precisando, sabe, de alguém que esteja, aqui é um bom lugar para você começar a sua busca de uma oportunidade de emprego aqui em nossa região. E vamos continuando de música aqui, nosso Cine Total de hoje. Agora vem chegando a nossa gata musical, Grupo Menos é Mais, Aquele Lugar.
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2:32, você é sintonizado aqui na Rádio FMZ. Notícia do site Tribuna Online: Justiça convoca 53 mil capixabas para trabalhar nas eleições deste ano. Será que você é um deles? Serão aí 53 mil pessoas necessárias para atuar nas eleições de 2026 no Espírito Santo, entre mesários e profissionais convocados para funções de apoio. Segundo o Tribunal Regional Eleitoral do Estado, serão 40 mil mesários e outros 13 mil auxiliares, responsáveis por garantir o funcionamento da votação nos dois turnos, se houver. A convocação dos mesários já começou e segue até o dia 28 de agosto, período em que os juízes eleitorais publicarão os editais com os nomes dos convocados para trabalhar no primeiro turno, marcado para 4 de outubro, e, caso necessário, no segundo, no dia 25 de outubro. Os eleitores escolhidos serão comunicados pelo TRES, por e-mail e SMS. A mensagem conterá um código de acesso para consulta da convocação no site da Justiça Eleitoral. Também será possível verificar a nomeação pelo aplicativo e-título, pelo autoatendimento eleitoral ou diretamente no cartório eleitoral. Quem for convocado tem obrigação de participar dos trabalhos, salvo se apresentar justificativa aceita pela Justiça Eleitoral. O pedido de dispensa deve ser encaminhado ao juiz eleitoral até 5 dias após a publicação do edital, acompanhado de documentos que comprovem a impossibilidade de exercer a função. Além dos convocados, qualquer eleitor com situação regular pode se inscrever para atuar como mesário voluntário. O cadastro pode ser feito permanentemente pelo aplicativo e-título ou pelos canais da Justiça Eleitoral. A inscrição, porém, não garante a convocação, que dependerá da necessidade de cada zona eleitoral. Os mesários desempenham funções essenciais para o andamento da votação, como identificação dos eleitores, organização das filas, entrega dos comprovantes de votação e auxílio na elaboração da ata da sessão. O presidente da mesa ainda coordena todo o funcionamento da sessão eleitoral e responde pela urna eletrônica. Conforme explica o Tribunal Superior Eleitoral, mesários não podem utilizar roupas que façam propaganda de seus candidatos sob pena de crime eleitoral. Além disso, o celular só deve ser utilizado durante o trabalho para a realização de consulta ao aplicativo Mesário. Quem atuar como mesário nas eleições poderá receber até R$ 130,00 de auxílio alimentação caso trabalhe nos dois turnos. O benefício será de R$ 65,00 por turno, conforme as regras da Justiça Eleitoral, e o pagamento será preferencialmente via Pix, utilizando o CPF como chave. Além da ajuda de custo, os convocados têm direito a 2 dias de folga para cada dia de treinamento e de atuação, mediante comprovação, e podem utilizar o serviço como critério de desempate em concursos públicos, quando previsto em edital. Estudantes universitários também podem aproveitar a participação para a obtenção de horas complementares, conforme as regras da instituição de ensino. Podem atuar como mesários eleitores maiores de 18 anos, alfabetizados e com situação eleitoral regular, seja por convocação da Justiça Eleitoral ou de forma voluntária. A expectativa é de que cerca de 2 milhões de mesários sejam mobilizados em todo o país durante as eleições de 2026. Quem está sintonizada conosco é a dona Idalina Barbosa, lá direto da comunidade de Cristo Rei, interior de Domingos Martins, sintonizada aqui conosco, tomando o seu cafezinho da tarde e ligadinha aqui na Rádio FMZ. Obrigado, dona Idalina, pela sua sintonia, pela sua participação. E vamos de Gustavo Lima, agora aqui na nossa programação musical.

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5: Duas horas e 53 minutos. 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Olha, a Pai de Venda Nova, ela convida toda a população para participar do sorteio beneficente que acontecerá no dia 9 de agosto, durante a 24ª Festa de Rodeio, no Centro de Eventos Tomatão, em Alto Caxixe. Serão dois prêmios, o primeiro de R$30 mil e o segundo de R$70 mil. E além de concorrer a esses prêmios, você também faz a diferença, porque toda a renda destinada aos atendimentos, toda a renda desse sorteio, né, ela será destinada aos atendimentos da APAI de Venda Nova do Imigrante, ajudando a transformar vidas por meio da inclusão, do cuidado e da solidariedade. Então já garanta sua cartela, pode ser pelo WhatsApp no 28 99 8 86 2901 ou com os voluntários da APAI. Se você quiser adquirir a cartela, você que passa aí pelo Centro de Venda Nova, tem um ponto de venda ali no estacionamento do supermercado Pagotto, em que os colaboradores da APAI estão lá, especialmente para vender as cartelas do sorteio, tá bom? Lembrando que o sorteio já é domingo agora, dia 9 de agosto, Dia dos Pais, durante a 24ª Festa de Rodeio de Venda Nova do Imigrante, que neste ano vai ocorrer lá em Alto Caxixe, no Tomatão, um centro de eventos ali que tem toda a estrutura para receber o evento. E o sorteio da APAI acontece no domingo, mas a programação do rodeio já começa nesta sexta-feira, dia 7 de agosto, às 19 horas, um show com a banda Beijo com Mel, depois 8h30 já tem rodeio, às 22h30 show com Nando e Michel. No sábado a programação começa às 19 horas com Jorge dos Santos, show, né, do Jorge dos Santos, 8h30 rodeio, 23 horas show nacional com Breno e Matias e 1h show com Higino e Gabriel. No domingo a programação começa mais cedo, às 14h30 já tem show com Douglas e Thiago, o sorteio aqui da APAI de 100 mil, né, um prêmio de 30 e outro prêmio de 70 mil ocorre a partir das 16 horas. às 17h30, show com Rayone, e às 19h30, mais uma rodada de rodeio aí para todos os participantes. Então já coloca aí na sua agenda que este final de semana tem festa do rodeio, excepcionalmente este ano, em Alto Caxixe. Não deixe de participar. Agora chegando aqui na nossa playlist desta segunda-feira, Charlie Brown Jr., Meu Novo Mundo.

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15h12, você sintonizado aqui na Rádio FMZ. E o Homem-Aranha, um Novo Dia, é o filme que está aí nas telonas e ele já bateu quase 1 bilhão no primeiro final de semana, hein? Já se fala que é a segunda maior estreia da história. Homem-Aranha, um Novo Dia, arrecadou 927 milhões de dólares, cerca de 4,7 bilhões de reais na conversão atual, em bilheteria mundial em seu fim de semana de estreia, incluindo 355 milhões de dólares nos Estados Unidos e no Canadá. No mercado internacional, o filme arrecadou 572 milhões de dólares em vendas de ingressos durante o fim de semana de estreia, com a China liderando os mercados internacionais, somando mais de 120 milhões de dólares. Dados da Retrack indicam que o longa teve a maior estreia doméstica desde a pandemia do Covid-19 e a segunda maior estreia da história, ficando atrás apenas do lançamento de 2019 Vingadores Ultimato, que arrecadou o equivalente a 467 milhões de dólares ajustados pela inflação nos Estados Unidos e no Canadá. Além dos ótimos números de bilheteria, o novo Miranha foi bem recebido, alcançando 90% de aprovação da crítica e 98% de aprovação do público. É o cinema aí com força total e mostrando ainda uma opção atual de entretenimento que atrai ainda a população, que tem acesso ao cinema, claro, né? Muito bem, vamos de utilidade pública. Foi perdida a carteira com documentos de Pedro Nelson Marques no trajeto entre o viaduto da Tapera e o centro de Venda Nova. Quem tiver informações, favor entrar em contato com a Rádio FMZ. Foi perdida a carteira de Pedro Nelson Marques. E temos mais oportunidade de emprego também. A Resetec Gerenciamento Ambiental está disponibilizando uma vaga de emprego para a unidade de Venda Nova na função de auxiliar operacional. Contato e currículo você pode enviar para o WhatsApp no 289-9952-9374, vaga de auxiliar operacional na Resetec Gerenciamento Ambiental. Agora aqui na Rádio FMZ, Israel e Rodolfo.

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5: 3:25.
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2: 3:41. Você sintonizado aqui na Rádio FMZ. É como nos disse o recado aí, domingo que vem já é Dia dos Pais, segundo domingo de agosto, e você pode procurar uma opção aí para presentear seu pai no comércio local aqui de Venda Nova, prestigiando, né, nosso comércio local, valorizando, né, os nossos comerciantes. Nesse início de agosto, o tempo deve continuar estável, segundo notícia aqui do jornal A Tribuna Online. A primeira semana de agosto deve ser de tempo aberto e estável no Espírito Santo, de acordo com o Incaper. A influência de um sistema de alta pressão atmosférica deve dificultar a formação de nuvens de chuva aqui no estado. Para a nossa região serrana, previsão para quando? Para amanhã, vamos ver. Amanhã, terça-feira, para a nossa região serrana, sol entre nuvens, sem previsão de chuva. Nas áreas menos elevadas, temperatura mínima de 16 graus e máxima de 27. Nas áreas mais altas, a temperatura vai variar de 14 graus até 25 graus. Previsão para terça-feira. A gente dá uma olhadinha também aqui no site do Clima Tempo, que faz uma previsão do tempo estendida para 15 dias, né? E nos próximos 15 dias, de acordo com o Clima Tempo aqui, não há previsão de chuva, né? Olha, o tempo vai ficando seco, não há previsão de chuva até então para os próximos 15 dias, para a primeira quinzena aqui de agosto, né? Lá no dia 11, 12 e 13, as temperaturas devem cair, né? Ficar no máximo até 20 graus aqui em Venda Nova do Imigrante. Nos demais dias, a temperatura vai oscilando de 14 para 25, 24 graus, mais chuva que é bom, niente. Então, previsão aí de seca para os próximos dias aqui na nossa região serrana. Agora na nossa programação musical, Ana Muller, Me Cura.

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1: 3:51, o programa Sintonia Total vai chegando ao fim e eu te agradeço, você que sintonizou, você que participou aqui conosco, e a gente volta amanhã, a partir das 14 horas, com muita música, informação, entretenimento, para fazermos a nossa tarde ainda mais especial. E você continue aqui sintonizado na Rádio FMZ, porque já vem chegando Magno Nogueira com seu FMZ Sertaneja de segunda-feira. Tá combinado? Amanhã a gente volta a se encontrar aqui às 14 horas. Demovia e sempre avante.

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0: bom demais da conta, segunda-feira, você ligado aqui na FMZ, a Rádio da Família, o nosso programão bom demais, FMZ Sertaneja, pra você meu amigo, pra você minha amiga, ligados aqui na Rádio da Família, Rádio FMZ. 4:09, segunda-feira, dia 3 de agosto, FMZ Sertaneja, música e informação no seu rádio, até às 7 estamos juntos com o melhor da música sertaneja no seu rádio. Você participa do nosso programa através do nosso WhatsApp, que é o 28999283068, ou pode enviar essa mensagem de texto, né, pra gente, pra participar. Ou pelo telefone, ligação no 3546-3068. É o FMZ Sertaneja. Música e informação no seu rádio.
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3: Tá bom.

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4: 4:27.
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1: Bora que bora com a FMZ Sertaneja aqui na 107,1. Agora são 4 horas e 29 minutos. Ei, segunda-feira, estamos juntos. Até às 7, música e informação no seu rádio aqui pela 107,1. Você ligado no nosso programão Bom Demais. Obrigado pelo carinho da companhia, pelo carinho da sua sintonia. 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Quatro horas mais 30 minutos. 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Vamos seguindo com a FMZ Sertaneja aqui. Só moda boa no seu rádio até às 7. Estamos juntos. Sucesso de Matheus e Calmã e Lauana Prado.
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0: Vitinho Imperador, eu me apaixonei. Eduardo Costa também rolou. Country Beat, Rio Negro, São Limões e Matheus e Cauã com Lama na Prada. Agora são 4 horas e 44 minutos. Você em sintonia com a Rádio da Família, Rádio FMZ. E o nosso programão Bom Demais, FMZ Sertaneja. 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Vamos aí para um rápido intervalo, já já eu volto com mais músicas no seu rádio.
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4: 4:45.
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6: Simbora com a FMZ Sertaneja 4h47. Murilo Rufi, Gustavo Mioto.
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sucesso do Gustavo Lima, Proibido Terminar, moda boa pra você. 5 horas e 4 minutos. 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Boa tarde, gostaria de ouvir a música do Zezé de Camargo e Luciano, Madrugada em Seu Olhar. É isso aí, oferece para vocês da rádio, para todos os ouvintes que estão ligados aí, para os amigos, também para amiga, para sua filha Ariadne. Meu nome é Maria da Penha. Aô, Maria da Penha. Maria da Penha Campos. Eita, mora lá no São Bento, Sítio dos Palmitos. Abraço para vocês aí. Então, vamos lá. Zezé de Camargo e Luciano aqui no FMZ Sertaneja.

0: Diego e Vitor Hugo. Moda boa no seu rádio, entregador de flor. 5:15 aqui na Rádio da Família. 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Agora são 5:16, você está em busca de um lugar confiável para cuidar da sua saúde e bem-estar, então não procure mais. 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Agora 5:16, já tem mais moda boa no seu rádio, fica ligado.
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0: Lauana Prado, ficou bonito demais. Agora são 5 horas e 33 minutos. 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
6: 5:35.
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0: 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É o som do Vidume Jeca na FMZ. Rolou também Léo Foguete, cópia proibida. E também Cristiano Araújo aqui no nosso programão Bom Demais FMZ Sertaneja. Ou segunda-feira, início de semana. E você, ligadão aqui na Rádio FMZ. Vamos juntos para mais uma semana. Com o melhor da música sertaneja, informação no seu rádio. Cadê meu companheiro de trabalho? Tá na área? Fala a hora então.
1: 5h45.
0: 5h45. Tá na hora então. Tá na hora, vamos lá.
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0: Cotação do café para você, meu amigo produtor rural, para você, meu amigo cafeicultor ligado aqui na FMZ. O mercado café abrindo esse mês de agosto, hoje dia 3 de agosto. O bebida dura, R$ 1.586. O bebida rio, R$ 1.287. E o conilon, R$ 1.036. É o mercado café, segundo sendo o comércio do café de Vitória. O arábica bebida dura, R$ 1.586. O bebida rio, R$ 1.287. E o conilon, R$ 1.036 foi aí então a cotação do café aqui na Rádio da Família, Rádio FMZ.
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3: Bom demais da conta. De volta ao FMZ Sertaneja. Agora são 5 horas e 49 minutos. A PAI de Venda Nova do Imigrante convida toda a população de Venda Nova e municípios vizinhos para participar do sorteio beneficente que acontecerá no dia 9 de agosto, próximo domingo, durante a 24ª Festa de Rodeio no Centro de Eventos Tomatão em Alto Caxixe. R$30 mil primeiro prêmio, segundo prêmio R$70 mil. 9 de agosto, domingo às 16 horas no Centro de Eventos Tomatão durante a Festa de Rodeio. Além de concorrer a grandes prêmios, você faz a diferença. Toda a renda será destinada aos atendimentos da APAI de Venda Nova do Imigrante, ajudando a transformar vidas por meio da inclusão, do cuidado e da solidariedade. Garanta já sua cartela pelo WhatsApp 28 99886 2901 ou com os voluntários da APAI. Boa sorte, agradecemos por fazer parte dessa corrente do bem. Utilidade pública na FMZ, foi perdida a carteira com documentos de Pedro Nelson Marques no trajeto entre o viaduto Tapera e o centro de Venda Nova. Se você encontrar ou encontrou, entre em contato aqui com a rádio FMZ. Agora são 5 horas mais 50 minutos. Bora que bora com o nosso programão bom demais. Agora tem Maiara e Maraíza. Sorte que você beija bem.
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0: Tá aí Wesley, safadão na FMZ, amor ao esquema, agora são 5h58, um rápido intervalo, na sequência chegando aí a hora da Ave Maria, e eu volto já já com a segunda parte do FMZ Sertaneja, fique ligado.
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5: Economize água. Economizar água é uma tarefa bastante simples. Para isso, basta que algumas práticas do dia a dia sejam mudadas. Um dos pontos mais importantes são reduzir o tempo de banho e verificar se há vazamento de água em casa. Além disso, aproveitar a água da chuva e reaproveitar a água da máquina de lavar também são ótimas dicas.
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4: 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E a hora certa,
6: 6 horas.
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7: Bom demais da conta. Estamos de volta com FMZ Sertaneja aqui na 107,1. Agora são 6 horas e 10 minutos. Estamos juntos até às 7 com muita moda boa no seu rádio. FMZ Sertaneja, aqui pela 107,1. Bora que bora, bora que bora. 6 e 10 está chegando. Moda boa com Sérgio Reis e Goiano e Paranaense. O grande amigo.

Cavaleiro das Noites Sem Luas, é Antônio de Vanina FMZ, agora são 6h17. 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Agora são 6h18. 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Agora 6h19, tem Zé Henrique Gabriel, Dona do Meu Destino.

José da Silva com Sérgio Reis. Ficou bonito demais. Agora são 6h26. Você ligado na 107,1 Rádio FMZ. 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E atenção, Iasca, vem em parceria com a Sindiplast, a ONG Patinhas Carentes, Sebrae e Prefeitura de Venda Nova estão lançando a campanha Tampinha do Bem, cujo objetivo é recolher todos os tipos de tampinhas plásticas, como as de embalagens de refrigerante, tampas de caixa de leite, amaciante, entre outras. Todo o dinheiro arrecadado com a venda das tampinhas será destinado a ONGs que cuidam da causa animal. Os pontos de recolhimento estão distribuídos no comércio de Venda Nova do Imigrante. Então junte sua tampinha e leve para o comércio de Venda Nova e deposite lá no ponto de recolhimento. Tem oportunidade de emprego? A Resitec Gerenciamento Ambiental está disponibilizando uma vaga de emprego para a unidade de Venda Nova do Imigrante de auxiliar operacional. Contato e currículo enviar para o WhatsApp 28 99952 9374. E agora tem Teodoro Sampaio aqui no nosso programa Bom Demais. É o Tontão, segura.

bom demais da conta. Boteco, Viola e Canção com o Tia Garotos aqui na FMZ. Agora são 6 horas e 34 minutos. 6h34, você ligado na Rádio da Família, Rádio FMZ. 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Agora tem Matheus e Cauã. Que sorte a nossa! 6h35, bora que bora.

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4: Bora que bora então com FMC Sertaneja 6h45, Michel Teló.

todo seu, moda boa aí com Jorge e Matheus aqui na FMZ. Agora são 6h50. 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Sucesso do Gustavo Lima, Bala Alojada.

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5: Aô, aô,
6: Xande Avião, bom demais, 6h56.

0: Muito bem, agora 7 horas em ponto. Finalizando o FMZ Sertanejo com Israel Rodolfo, Toplay. Galera, obrigado aí pelo carinho da companhia, pelo carinho da sua sintonia. Grande abraço pra todo mundo, boa semana. E até amanhã, se Deus quiser. Tá chegando a Voz do Brasil. Tchau, tchau.
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3: Do Brasil. Em Brasília, 19 horas. Está no ar a Voz do Brasil. As notícias do governo federal que movimentaram o país no dia de hoje.
4: Olá, boa noite.
3: Boa noite para você que nos acompanha em todo o país.
4: Segunda-feira, 3 de agosto de 2026.
3: Vamos ao destaque do dia.
4: Agosto Dourado.
3: Mês reforça a importância do aleitamento materno para a saúde do bebê. Graziele Bezerra.
5: O leite materno é o alimento mais completo para os bebês. E até os 6 meses de vida, eles não precisam de mais nada.
4: El Niño causa fortes chuvas e secas severas em regiões do país.
3: Cidades em emergência ou calamidade podem solicitar recursos federais para ações de defesa civil. Luana Karen.
6: A ajuda pode vir em forma de assistência humanitária, como distribuição de água, alimentos, colchões e kits de higiene. Também pode ser no restabelecimento de serviços essenciais.
4: Pilhas, baterias, eletrônicos, dá para jogar fora no lixo comum?
3: Vamos saber como fazer o descarte correto desse tipo de material na reportagem de Graziele Mendonça.
7: Vale seguir a chamada regra dos 3 R's: reutilizar, recondicionar e reciclar.
4: Hoje na apresentação da Voz do Brasil, Mariana Jungmann e Luciano Seixas.
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4: É no leite materno que o bebê encontra tudo o que precisa: alimento, proteção e afeto.
3: Por isso, todo mês de agosto é dedicado à amamentação e fica conhecido como o Agosto Dourado.
4: Nessa Semana Mundial do Leite Materno, vamos lembrar dos desafios e benefícios desse gesto, que é natural, mas nem sempre uma tarefa simples.
3: A iniciativa é coordenada globalmente pela Aliança Mundial para Ação em Aleitamento Materno, em parceria com a Organização Mundial de Saúde e o Unicef.
5: A cor é de leite mesmo, mas tem sabor de aconchego e valor de ouro. O leite materno é o alimento mais completo para os bebês. E até os 6 meses de vida, eles não precisam de mais nada. A coordenadora de políticas de aleitamento materno da Secretaria de Saúde do Distrito Federal, Maria das Graças Cruz, explica o porquê.
8: O bebê até 6 meses, ele tem parte do quebra-cabeça no seu sistema digestivo e as outras peças estão dentro do leite da mãe. E aí, quando ele se alimenta, ele vai formar o seu intestino e vai completar aquele quebra-cabeça de forma que esse bebê tenha uma boa saúde, que não venha ter alergias, que não venha correr risco de ter obesidade, de diabetes e até hipertensão na vida adulta.
5: Todos os anos, a campanha Agosto Dourado reforça a importância do aleitamento materno para a saúde do bebê. A edição deste ano vai além. Destaca o papel da amamentação na segurança alimentar, na redução da pobreza e na sustentabilidade ambiental, como explica Sônia Isoyama Venâncio, coordenadora-geral de Atenção à Saúde das Crianças, Adolescentes e Jovens do Ministério da Saúde.
9: O leite materno é o primeiro alimento que é oferecido para o bebê, garantindo o direito humano, né, alimentação adequada. Vai também favorecer a garantia da segurança alimentar e nutricional dessa criança, por ser esse primeiro alimento, né, que é oferecido, e também é muito importante para a sustentabilidade do planeta, né, porque ele é um alimento que não vai necessitar de embalagens, o consumo de água para sua produção.
5: Uma forma de apoiar as mulheres que amamentam é por meio da rede de bancos de leite humano brasileira, que é a maior do mundo. O leite coletado é destinado em especial a recém-nascidos prematuros e de baixo peso, internados em UTIs neonatais. Mas os bancos de leite também dão suporte às mulheres que enfrentam dificuldades para amamentar. Mãe de primeira viagem, a militar Renata Lúcio recorreu a uma dessas unidades no Distrito Federal para conseguir alimentar a filha, Betina.
1: Ninguém fala da dificuldade que é a amamentação. A gente acha que é instintivo, que a gente vai ter um bebê e a gente já vai conseguir amamentar, e não é bem assim. A gente tem muitos desafios, é difícil. Tive mastite, eu tive fissura, tive bastante desafios, e o banco de leite foi o que me ajudou, né?
5: A rede brasileira de bancos de leite humano conta com 237 bancos e 249 postos de coleta em todo o Brasil. Pelo número 136 do Ministério da Saúde, é possível obter informações da unidade mais próxima da sua casa. Reportagem Graziele Bezerra.
4: Manter a caderneta de vacinação atualizada garante proteção contra doenças graves, prolonga a vida e contribui para um futuro mais saudável.
10: E está na hora de atualizar a caderneta de crianças e adolescentes. Começou hoje e vai até 1º de setembro a campanha nacional de multivacinação.
4: No caso dos bebês, a vacinação desempenha a função de ensinar o corpo em desenvolvimento a se defender de forma segura.
10: E uma das vacinas que mais causam dúvidas é a BCG, que protege os recém-nascidos e crianças pequenas contra as formas mais graves e fatais da tuberculose.
11: Conhecida por deixar aquela famosa marquinha na parte superior do braço direito, ela protege o organismo das formas mais graves da tuberculose, como a tuberculose meníngea e a tuberculose miliar. É a vacina BCG. Ela é aplicada na maternidade ou ainda nas primeiras semanas de vida para prevenir as formas graves da doença entre os pequenos e garantir que o sistema imunológico da criança, ainda em desenvolvimento, aprenda a se defender. Por isso, a enfermeira Emanuela Barros não perdeu tempo e vacinou seu filho logo que saiu da maternidade.
12: Eu recebi a orientação da maternidade que procurasse o posto de saúde, né, para fazer a vacina. E assim que a gente recebeu alta, eu fui na UBS, fui muito bem atendida, né, e orientada pela equipe. Então foi um processo muito tranquilo, né, de orientação e também de acesso, né, à vacina.
11: A chefe da unidade de vigilância em saúde do Hospital Universitário de Brasília, Deise Mendonça, explica a importância da BCG logo nos primeiros dias de vida.
13: Porque o bebê, ele nasce com pouca proteção, né? Ele nasce somente com aqueles anticorpos da mãe, que a mãe passou para ele durante a gestação. Depois, ele tem que tomar as vacinas para ficar protegido contra essas doenças que estão aí, que a mãe não conseguiu passar proteção para ele. Criança nasceu acima de 2 quilos, ela já faz a BCG na maternidade, nas maternidades públicas, né? Nas privadas, eles procuram a sala de vacina.
11: Após a aplicação, é comum que apareça uma pequena mancha avermelhada no braço direito. Com o passar das semanas, essa reação evolui para uma pequena ferida que cicatriza naturalmente. A BCG integra o Calendário Nacional de Vacinação, é oferecida gratuitamente nas unidades do Sistema Único de Saúde e está disponível para crianças menores de 5 anos que ainda não tenham sido imunizadas. Você pode conferir todas as vacinas do Calendário Nacional em gov.br/saúde. Reportagem Thaís de Araújo.
4: Atenção, estudantes pré-selecionados no processo seletivo do Fundo de Financiamento Estudantil, FIES.
10: Termina amanhã o prazo para complementar as informações da inscrição no sistema.
4: O FIES concede empréstimo a estudantes em cursos de graduação ofertados por instituições privadas que participam do programa.
10: O processo seletivo referente ao segundo semestre alcançou mais de 127 mil inscritos.
14: Os estudantes pré-selecionados na chamada regular do Fundo de Financiamento Estudantil, ou FIES, têm até 4 de agosto para complementar as informações da inscrição no sistema disponível no endereço fiesseleçãoaluno.mec.gov.br. Após essa etapa, os candidatos deverão validar a documentação da instituição privada de educação superior concluída a validação adoção, os pré-selecionados deverão comparecer em um agente financeiro no prazo de até 10 dias úteis. As convocações ocorrerão de 7 de agosto a 24 de setembro. O processo seletivo do FIES inclui a reserva de 50% das vagas para estudantes com renda familiar de até meio salário mínimo por pessoa e com inscrição ativa no cadastro único. Os pré-selecionados que atendam aos critérios do FIES Social poderão financiar até 100% do valor das mensalidades do curso. Mais informações em acessounico.mec.gov.br/FIES. Thaísa Vitória para a Voz do Brasil.
4: Chuvas acima da média na região sul, seca e calor acentuados na porção norte. Fenômenos climáticos como o El Niño provocam impactos distintos.
10: Para enfrentar essa situação, estados e municípios devem acompanhar as ações para a prevenção de desastres naturais.
4: E ficar atentos para os protocolos de ajuda federal em casos de emergência e calamidade pública.
15: Nos diferentes tipos de desastres naturais, o reconhecimento da gravidade da situação pode abreviar o envio de recursos e apoio técnico, amenizando os impactos para a população. Quando há situação de emergência, o município ainda consegue atuar, mas precisa de apoio externo para atender a população. Já quando o estado é de calamidade pública, os danos são tão graves que exigem medidas excepcionais e maior apoio do governo federal. Para tornar oficial qualquer uma dessas condições, o governo municipal ou estadual deve emitir um decreto e registrá-lo no Sistema Integrado de Informações sobre Desastres. Se os critérios forem atendidos, o Ministério da Integração e do Desenvolvimento Regional publica uma portaria reconhecendo a situação. A ajuda pode vir em forma de assistência humanitária, como distribuição de água, alimentos, colchões e kits de higiene. O apoio federal também pode ser empregado no restabelecimento de serviços essenciais. O apoio extra também pode chegar diretamente ao cidadão. Entre as possibilidades está o saque calamidade do FGTS, de até R$ 6.220 por conta vinculada. De acordo com a diretora executiva de fundos de governo da Caixa Econômica Federal, Daniele Mendonça, entre janeiro e julho de 2026, 548 municípios de 17 unidades da federação foram habilitados para o pagamento do saque calamidade.
16: O saque calamidade é um momento de necessidade pelo qual o trabalhador pode fazer uso desse saque. Situação formalizada tanto pelo governo local quanto pelo Ministério do Desenvolvimento Regional, ele pode fazer a solicitação por meio do aplicativo do FGTS, disponível nas principais lojas de aplicativo de forma gratuita, ou em uma das agências da Caixa. E em situações de calamidade, a Caixa faz o deslocamento do caminhão Caixa para fazer o atendimento dessa população com necessidade de fazer uso do saque.
15: Ao lado do El Niño estão as mudanças climáticas, na explicação dos cenários naturais cada vez mais adversos. É o que afirma o meteorologista do Instituto Nacional de Meteorologia, IMET, Leidson Dantas.
17: A nossa atmosfera tem um constante trabalho para manter o nosso planeta em estado de equilíbrio, numa temperatura ideal para todos nós sobrevivermos. E se a gente dá um conteúdo a mais, um ingrediente a mais de aquecimento, provoca esses extremos climáticos que a gente vem observando.
15: Com a previsão de fortalecimento do El Niño neste segundo semestre, a orientação é, antes de tudo, manter-se bem informado. Entre os canais oficiais está portal.imet.gov.br. Reportagem Luana Karen.
10: Descarte correto do lixo eletrônico é fundamental para garantir o equilíbrio do meio ambiente.
4: Para que esse descarte seja feito, existem pontos de coleta por todo o país.
10: O material pode ser recondicionado da forma correta e ganhar outras destinações.
18: Plástico, papel, alumínio, materiais que devem ser separados para a coleta de lixo e seguirem para a reciclagem. Mas e no caso de celulares, computadores, baterias e outros eletrônicos, o que fazer? Neste caso, vale seguir a chamada regra dos 3 R's: reutilizar, recondicionar e reciclar. Se o equipamento eletrônico não pode ser reutilizado por outra pessoa, uma opção é recondicionar, ou seja, consertar o equipamento. No Guará, a 20 minutos do centro de Brasília, há um ponto de coleta dentro de uma unidade do SESC. Lá são deixados vários tipos de componentes eletrônicos. É o que conta Alessandra Sá, assistente de suporte à gestão do SESC DF.
19: Qualquer pessoa pode vir, né, entregar o seu lixo eletrônico, né, para estar descartando, fazer um descarte correto, né, em nossos PEVs, que o SESC disponibiliza em todas as nossas unidades, né, para preservação do meio ambiente, né, carregadores, tablets, TVs.
18: Do Guará, o material segue para uma organização da sociedade civil, onde os resíduos são separados. Os que precisam de algum conserto ou formatação são recondicionados e de lá distribuídos para diversos pontos, inclusive para cursos gratuitos para a população. O que não tem conserto é separado e organizado e segue para o terceiro R, a reciclagem. Cada pedaço segue um caminho, como explica o coordenador da organização Programando o Futuro, Fábio Oliveira.
20: Aquilo que não tem condições de uso nenhuma dentro da nossa unidade, a gente consegue fazer a descaracterização dele, fazer a separação por tipos de componentes, ou seja, placas, circuito impresso eletrônico, plástico, ferro, cobre, isopor, enfim, cada tipo de componente a gente consegue fazer a separação e encaminhar para a indústria de reciclagem.
18: Mas para que tudo isso aconteça, o trabalho começa com a população, que deve realizar o descarte correto do lixo eletrônico, como explica o coordenador-geral de inclusão digital do Ministério das Comunicações, Gustavo Fernandes Lima.
21: Hoje a gente tem no site do Ministério das Comunicações, na página do programa Computadores para a Inclusão, um link com um mapa por todo o território nacional, com os diversos pontos de coleta que tem espalhados. A gente está falando de mais de 10 mil pontos de coleta de resíduos eletrônicos, de pilhas e baterias.
18: Para saber onde há um ponto de coleta de resíduo eletrônico na sua cidade, acesse o site do Ministério das Comunicações em gov.br/mcom. Com locução de Graziela Mendonça, reportagem Márcia Fernandes.
4: Um caso de reaproveitamento. Computadores que seriam descartados ganham uma nova utilidade e ajudam no acesso à tecnologia.
10: Além de recuperar equipamentos para escolas, bibliotecas e telecentros, um centro de recondicionamento no Distrito Federal oferece cursos gratuitos para o cidadão.
4: Conheça a iniciativa na reportagem de Pablo Mundim.
22: No Centro de Recondicionamento de Computadores do Distrito Federal, equipamentos que seriam descartados são recuperados para projetos de inclusão digital. No Distrito Federal, no Centro de Recondicionamento de Computadores, cada equipamento passa por um processo completo de recondicionamento. No fim, o que poderia virar apenas sucata se transforma em equipamentos destinados a projetos de inclusão digital. Tudo feito para que os computadores sejam totalmente reaproveitados, explica Adler Braga, técnico de recondicionamento.
23: O computador vem para cá, quando ele chega aqui, a gente dá uma sobrevida para ele, a gente já faz o primeiro passo, né, que é a sanitização de dados, que a gente recebe o computador com HD, então a gente é responsável por esses dados, então a gente faz essa etapa. Posteriormente a gente faz a limpeza externa, interna, né, na verdade, a gente troca as peças, instala os programas e deixa tudo funcionando corretamente. A gente recebe um termo de doação para destinar esse computador para alguma instituição.
22: Depois de recondicionados, os computadores seguem para escolas, bibliotecas, telecentros e outras instituições que ampliam o acesso à tecnologia. Nem tudo pode ser reaproveitado. As peças sem condições de uso seguem para reciclagem. O centro também oferece formação para novos profissionais, disse Simone Cabral, coordenadora pedagógica.
24: A maioria vem para fazer o curso mesmo para o mercado de trabalho, né? São totalmente gratuitos os cursos, né? Todos com certificado.
22: São cursos de informática básica, design gráfico, manutenção de computadores e celulares, marketing digital, inteligência artificial, operação de drones e Excel avançado. As aulas são destinadas a adultos e jovens. As capacitações têm carga horária entre 60 e 80 horas. As inscrições para os cursos podem ser feitas pela internet ou presencialmente na unidade do Gama, no Distrito Federal. Empresas e órgãos públicos que desejam dar uma destinação social aos equipamentos eletrônicos também podem procurar um dos centros de recondicionamento de computadores espalhados pelo país. Reportagem Pablo Mundim.
10: O Ministério da Fazenda iniciou consulta pública para definir os setores obrigados a cumprir regras de monitoramento de emissões no mercado brasileiro de carbono.
4: A iniciativa visa criar um sistema de dados oficial para o Sistema Brasileiro de Comércio de Emissões.
10: Proposta preliminar prevê a introdução gradual das obrigações em três etapas.
4: A primeira tem início previsto para 2027 e abrange indústrias do setor de minérios, petróleo e transporte aéreo.
10: A consulta pública está disponível no site do Ministério da Fazenda, até 28 de agosto em gov.br/fazenda.
4: Produção de alimentos sem prejudicar o meio ambiente. Essa é a proposta da agricultura de baixo carbono.
10: E a empresa brasileira de pesquisa agropecuária, Embrapa, está certificando culturas que usam esses processos, o que agrega valor à produção.
4: Para receber a certificação, os produtores passam por capacitação e análises independentes de produção.
0: A agropecuária de baixo carbono é um modelo de produção sustentável que reduz a emissão de gases de efeito estufa com práticas como o plantio direto, a recuperação de pastagens degradadas e a integração lavoura-pecuária-floresta. Realidade que fez a Embrapa criar uma estratégia para comprovar a sustentabilidade da produção brasileira. São protocolos científicos de certificação voltados à produção agropecuária de baixo carbono, agregando valor aos produtos e ampliando oportunidades comerciais. A presidente da Embrapa, Silvia Massuá, detalha.
2: Cada vez mais o produtor rural tem mais consciência, ele tem que produzir mais, mas cada vez mais de maneira sustentável, preservando os recursos naturais, né? Uso eficiente de água, de solo. A partir disso daí, cada vez mais a Embrapa tem gerado tecnologia e incentivado, através das capacitações, que eles usem essas novas tecnologias para ter essa agricultura mais sustentável.
0: A iniciativa reúne diferentes cadeias produtivas, carne bovina, leite e sorgo, e busca reconhecer, com base em critérios técnicos e auditorias independentes, os sistemas de produção de baixo carbono. O produtor Hamilton Kundak é presidente da Cooperativa Reca, um conjunto de sistemas agroflorestais que produz castanha, pupunha, cupuaçu, café e andiroba na Amazônia. Ele fala sobre o impacto da certificação.
3: Um trabalho muito bacana que o Reca faz de preservação, de orientação, de conscientização, de respeitar as nossas florestas. Porque se o produtor estiver recebendo valor agregado, ele não vai derrubar. Ele vai ser o guardião da floresta.
0: Além da carne, do leite e sorgo, a Embrapa prepara o lançamento da certificação para a soja em 2027. Reportagem Luciana Colares, de Holanda.
10: Se você aplica no Tesouro Direto, um recado importante. O aplicativo oficial do programa vai deixar de funcionar a partir do dia 17 de agosto.
4: Com isso, consultas e novos investimentos devem ser feitos no site do Tesouro Direto ou no aplicativo do próprio banco.
6: O aplicativo do Tesouro Direto será desativado a partir do dia 17 de agosto. Após a desativação, os investidores vão poder acessar os serviços pelo portal do investidor, no site oficial do Tesouro Direto ou pelo aplicativo da instituição financeira, onde mantém a conta de investimentos. De acordo com informações do Ministério da Fazenda, nesses canais será possível consultar a carteira, verificar títulos e rentabilidade, realizar aplicações e resgates e acessar o histórico de operações. A mudança não altera os investimentos já realizados. Títulos, valores investidos, rentabilidade e demais informações permanecem disponíveis nos novos canais de acesso. Não é necessário realizar nenhum procedimento em relação aos investimentos existentes. Em caso de dúvidas, os investidores devem consultar os canais oficiais de atendimento do Tesouro Direto. Lucília Araújo para a Voz do Brasil.
10: Passageiros de voos internacionais com bens a declarar podem deixar o aeroporto sem passar pela fila de fiscalização aduaneira.
4: Já está valendo a declaração eletrônica de bens de viajantes, que pode ser preenchida pela internet.
10: Com a nova plataforma, o Sistema da Receita Federal analisa os dados declarados automaticamente.
4: Confira os detalhes na reportagem de Daniele Popov.
7: A Declaração Eletrônica de Bens de Viajantes, EDBV, já está disponível, segundo informou a Receita Federal. A funcionalidade de registro automático de bens pode ser utilizada por aquelas pessoas que viajam de avião. Agora, boa parte das declarações poderão ser registradas automaticamente dentro dos critérios de gerenciamento de risco adotados pela Receita. Ao preencher a declaração, o viajante poderá seguir diretamente para o desembarque, sem necessidade de se apresentar ao atendimento aduaneiro para bens a declarar. Com a mudança na forma de declaração de bens, a fiscalização é direcionada às situações que demandem análise específica. Após o viajante preencher e enviar a declaração eletrônica de bens, o sistema realiza o tratamento das informações com base em critérios de gerenciamento de risco. As declarações enquadradas para registro automático não precisam de atendimento presencial. As demais permanecem sujeitas aos procedimentos de controle aduaneiro e avisos de mensagens vão aparecer na tela do sistema de declaração. A nova ferramenta não altera as competências da fiscalização aduaneira, que continua responsável pela seleção, conferência, revisão de declarações, exigência de tributos, entre outras medidas. Então fique atento. Se você estiver viajando para outro país ou voltando para o Brasil, preencha a declaração de bens no sistema. O endereço é edbv.receita.fazenda.gov.br. Daniele Popov para A Voz do Brasil.
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4: Fique agora com as notícias do Poder Judiciário e do Congresso Nacional. Boa noite.
10: Boa noite, até amanhã.
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8: Presidente do STF diz que críticas republicanas contribuem para fortalecer a democracia.
9: Abertura da urna eletrônica entusiasma estudantes em Brasília.
8: Corte Especial do STJ abre segundo semestre forense.
9: Boa noite, eu sou Marcela Luiza.
8: E eu sou Marta Ferreira.
9: Na abertura do segundo semestre do ano judiciário de 2026, o presidente do STF disse que críticas republicanas contribuem para fortalecer a democracia.
8: O ministro Edson Fachin também ressaltou o compromisso permanente do tribunal com a continuidade da prestação jurisdicional. Pablo Lemos.
12: Na abertura do segundo semestre do ano judiciário de 2026, nesta segunda-feira, o presidente do Supremo Tribunal Federal, ministro Edson Fachin, afirmou que as decisões do tribunal sobre temas de grande repercussão social são naturalmente objeto de debate público.
25: Um tribunal constitucional que decide todos os dias temas de grande repercussão social há de aceitar como natural que suas decisões sejam debatidas, analisadas e, por vezes, contestadas pela opinião pública. Essa tensão, quando exercida dentro dos limites republicanos, não fragiliza a instituição. Ao contrário, a fortalece e fortalece a democracia.
12: Entre 2 e 31 de julho, foram proferidas 245 decisões e expedidos 921 despachos. Isso demonstra, segundo o presidente do STF, o compromisso do tribunal com a continuidade da prestação jurisdicional.
9: Cerca de 150 estudantes do Centro de Ensino Médio Elefante Branco, em Brasília, conheceram a urna eletrônica de votação por dentro.
8: O evento marcou o início da primeira semana nacional do sistema eletrônico de votação. Fábio Ruas.
26: A abertura da urna eletrônica contou com a participação do ministro substituto do TSE, Naue Bernardo Pinheiro de Azevedo, que foi aluno do Colégio Elefante Branco. Ele ficou emocionado com antigas lembranças de colégio e se mostrou satisfeito com o nível dos questionamentos feitos pelos estudantes durante a abertura da urna.
27: Foi muito legal e é impressionante ver o quanto a garotada está afiada. Algumas perguntas que foram feitas aqui, houve pergunta inclusive sobre a linguagem de programação da urna. Então, assim, é muito empolgante ver o que, que essa garotada pode fazer.
26: A Semana Nacional do Sistema Eletrônico de Votação segue até sexta-feira, com atividades em todo o país.
9: A Corte Especial do STJ realizou hoje a sessão de abertura do segundo semestre forense de 2025.
8: O presidente do tribunal conduziu a sessão, Fátima Uchoa.
28: O ministro Herman Benjamin fez um breve balanço da gestão que se encerra neste mês e chamou a atenção para o grande volume de processos que chegaram ao STJ durante o plantão em julho.
29: Nós recebemos 10.352 processos, em 2025, 9.570. em um ano, um aumento de quase 10%.
28: O ministro também destacou resultados positivos com a convocação de juízes auxiliares temporários na redução do acervo processual nos gabinetes.
29: O acervo atual do Superior Tribunal de Justiça é de 367 mil processos, aproximadamente. Podem verificar os resultados da força-tarefa dos juízes convocados temporariamente. Houve uma redução de 42%.
28: Com o reinício do ano forense, voltam a correr os prazos processuais.
9: TST retoma semestre com a meta de manter o ritmo de produtividade dos 6 primeiros meses deste ano.
11: No primeiro semestre, a Corte julgou 274 mil processos. Marla Lacerda.
13: Na sessão que marcou a abertura do segundo semestre, o presidente do TST e do Conselho Superior da Justiça do Trabalho, ministro Vieira de Mello Filho, assumiu o compromisso de repetir as metas e os resultados alcançados nos primeiros 6 meses do ano. Entre janeiro e junho, a Corte registrou um aumento no número de processos julgados, quase 26% a mais do que no mesmo período do ano passado.
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9: Uma boa noite.
11: E até amanhã.
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14: Está no ar o Jornal do Senado.
15: Eu sou Paula Groba.
16: E eu sou Ricardo Nakaoka.
15: E estes são os destaques de hoje do Jornal do Senado, que começa agora.
16: Universidades poderão reservar prioridade para estudantes da própria região.
15: Projeto impede redução planejada na vida útil de produtos.
16: Regulamentação da inteligência artificial. Especialistas pedem proteção ao jornalismo e à inovação.
15: Boa noite.
16: Boa noite.
15: Nem sempre quem mora perto tem mais chances de estudar na universidade da própria região. Um projeto pronto para votação no Senado quer mudar essa realidade e permitir que as instituições de ensino superior priorizem estudantes locais nos processos seletivos.
16: A medida busca reduzir as desigualdades regionais e incentivar a formação de profissionais para atuar nas próprias comunidades. Repórter Marcela Cunha.
17: O projeto da senadora Daniela Ribeiro, do Progressistas da Paraíba, permite que universidades e outras instituições de ensino superior usem a origem geográfica do candidato como critério de seleção. Na prática, a instituição poderá dar uma vantagem, como um bônus na nota, a candidatos que moram no mesmo estado ou em municípios próximos ao campus. O texto não altera as cotas sociais ou raciais. Para o senador Lucas Barreto, do PSD do Amapá, o critério geográfico ajudaria estudantes de estados mais isolados a disputar vagas nas universidades da própria região.
18: Porque são muito poucas vagas na Universidade Federal do Amapá. E nós estamos ali do outro lado do Rio Amazonas. Estamos longe de tudo. E esse bônus beneficia os amapaenses que tiverem acesso ao vestibular.
17: A medida não será obrigatória e o projeto não define o valor do bônus nem o modelo a ser adotado. O formato do benefício deverá ser um dos pontos de discussão. O Supremo Tribunal Federal já considerou inconstitucional uma regra que reservava 80% das vagas da Universidade do Estado do Amazonas para estudantes da região, por entender que violava a igualdade de tratamento entre os brasileiros.
15: E você sabia que o Senado tem um curso gratuito que ensina a propor ideias que podem até virar lei? É a Oficina Legislativa do E-Cidadania.
16: E tem premiação no final do ano para professores e alunos autores das sugestões que conquistarem mais apoio popular. Quem traz os detalhes é a repórter Marcela Diniz.
19: Criada há 6 anos para aproximar estudantes do processo de construção das leis, a Oficina Legislativa do Portal E-Cidadania do Senado Federal mostra o caminho das pedras para a apresentação de ideias que poderão virar lei e influenciar a vida dos brasileiros. Apesar de ter sido pensada a princípio para escolas de educação básica e do ensino superior, hoje o material didático está todo disponível na internet. Então, A oficina legislativa pode ser feita por qualquer grupo de pessoas, como coletivos, movimentos sociais e culturais, comunidades indígenas e quilombolas, por exemplo. O Luiz Maciel, da equipe da Oficina Legislativa, destaca que haverá premiação para professores e alunos do Distrito Federal.
0: Nesta primeira edição, teremos 4 notebooks na premiação. 2 notebooks serão para os professores que tiverem o maior número de alunos com ideias aprovadas e publicadas no E-Cidadania, e outros 2 notebooks serão para os alunos autores das ideias que receberem o maior número de apoios válidos. E como essa é a primeira edição do prêmio, o foco inicial são os professores e estudantes do DF, mas a nossa intenção é ampliar o alcance para mais regiões nas próximas edições.
19: Para concorrer, é preciso cadastrar as ideias legislativas até o dia 5 de novembro. Quer saber mais? É só pesquisar por Oficina Legislativa e Cidadania, o buscador de sua preferência.
15: A inteligência artificial já faz parte do dia a dia de milhões de brasileiros. Mas quem deve ser responsabilizado pelo uso dessa tecnologia? E como proteger direitos autorais e o jornalismo sem frear a inovação?
16: Esses foram os principais temas de um debate promovido pelo Conselho de Comunicação Social sobre o projeto que regulamenta a IA no Brasil. A proposta já foi aprovada pelo Senado e aguarda votação na Câmara dos Deputados. Repórter Bruno Lourenço.
2: O marco legal da inteligência artificial surgiu de iniciativa do senador Rodrigo Pacheco, do PSB de Minas Gerais. Ele criou em 2022 uma comissão de juristas e um ano depois o Senado se debruçou sobre o anteprojeto. O texto foi aprovado no final de 2024 e aguarda desde então pela votação na Câmara dos Deputados. O Conselho de Comunicação Social do Congresso Nacional debateu os impactos que a proposta pode trazer, em especial a questão da remuneração de produtores de conteúdo, como jornalistas, pelo uso de material para o treinamento da IA. O diretor do Instituto de Tecnologia e Sociedade do Rio de Janeiro, Sérgio Branco, alertou para os riscos de afugentar tecnologia com a cobrança pelo uso de conteúdo nacional.
3: Nós podemos acabar por exportar o treinamento e importar apenas os modelos prontos, perdendo investimento e capacidade tecnológica. Por quê? Porque o Brasil compete com o mercado global para o desenvolvimento de ferramentas de inteligência artificial.
2: O secretário de Direitos Autorais e Intelectuais do Ministério da Cultura, Marcos Alves de Souza, defendeu um modelo que divida a arrecadação de um possível novo imposto com autores e com o fomento a iniciativas culturais, com a criação de um fundo específico.
6: A ideia seria aqui discutir um modelo de remuneração que ele seria pautado, por exemplo, na cobrança de um CID dessas empresas que podem pagar, então sistemas de IA generativa de grande porte e que tem esse risco de substituição, e esse valor vai ser redirecionado para fundos. Então, esses valores vão ser redirecionados, por exemplo, para pesquisa e desenvolvimento de uma infraestrutura pública em IA, ou seja, desenvolvimento de uma soberania nacional de IA.
2: O Conselho de Comunicação Social é um órgão auxiliar do Congresso Nacional, responsável por estudos, pareceres e recomendações sobre matérias relacionadas à temática.
15: E as campanhas eleitorais deste ano terão regras específicas para o uso da inteligência artificial. Conteúdos produzidos ou manipulados com a IA precisam informar de forma clara que foram criados com essa tecnologia.
16: As medidas buscam ampliar a transparência das campanhas e proteger os eleitores da desinformação. Saiba mais na reportagem de Yasmin Rodrigues.
7: As eleições de 2026 serão as primeiras eleições gerais realizadas sob regras específicas para o uso da inteligência artificial na propaganda eleitoral. A regulamentação do Tribunal Superior Eleitoral busca impedir que ferramentas capazes de criar imagens, vídeos, áudios e textos cada vez mais realistas sejam utilizadas para confundir o eleitor ou comprometer a integridade do processo eleitoral. Para Ângela Signati, conselheira do Conselho de Comunicação Social do Congresso Nacional, esse é um desafio enfrentado não só nas eleições, mas também durante os mandatos dos eleitos.
20: As campanhas eleitorais são realizadas hoje pela internet em tempo real e praticamente durante os 4 anos do mandato dos políticos. E é justamente neste ambiente virtual que os partidos, candidatas e candidatos fazem as suas arenas para se apresentar aos eleitores, dificultando o controle por parte da Justiça Eleitoral.
7: Pelas normas, todo o conteúdo produzido ou manipulado por inteligência artificial deve trazer uma identificação explícita, destacada e acessível, informando que o material foi criado ou alterado por IA e qual tecnologia foi utilizada. A exigência vale para textos, imagens, vídeos e áudios divulgados durante a campanha. Além disso, entre as 72 horas que antecedem a votação e as 24 horas posteriores ao encerramento do pleito, fica proibida a publicação ou republicação de novos conteúdos sintéticos. Caso as regras sejam descumpridas, a Justiça Eleitoral poderá determinar a retirada imediata do conteúdo da internet, entre outras sanções.
15: A Comissão de Fiscalização e Controle pode votar o projeto que combate a obsolescência programada, que é uma prática que reduz a vida útil de produtos, como eletrônicos, de forma planejada.
16: A proposta assegura também o direito dos consumidores ao reparo de produtos com defeito. Repórter César Mendes.
1: O projeto do senador Ciro Nogueira, do Progressistas do Piauí, obriga que os fabricantes e importadores ofereçam peças de reposição e manuais de conserto pelo período de 5 a 20 anos. Conforme o produto, e determina que as empresas disponibilizem informações sobre peças e reparos em plataformas digitais. Quem não cumprir a regra ficará sujeito a multas que poderão ir de 10 mil até 50 milhões de reais. Relator, o senador doutor Irã, do Progressistas de Roraima, disse que a obsolescência programada garante o ciclo de consumo diante da velocidade da inovação tecnológica, mas destacou suas consequências.
4: O aumento de resíduos sem que haja o descarte adequado e no desenfreado uso de matérias-primas finitas.
1: Segundo o doutor Irã, a obsolescência programada deixa ainda o consumidor em uma posição desfavorável, ao criar dificuldades para o conserto do produto.
16: Com edição de Paula Groba e trabalhos técnicos de João Lira, o Jornal do Senado fica por aqui. Acompanhe agora as notícias da Câmara dos Deputados. Boa noite.
15: Uma boa noite e até amanhã.
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12: Deputados sugerem medidas para a saúde de crianças e adolescentes.
21: Parlamentares reivindicam melhorias na infraestrutura de transportes.
22: Projetos ampliam a fiscalização sobre atividades de agentes públicos.
23: Boa noite. Retorna hoje o projeto de gravação de edições do jornal Câmara dos Deputados em emissoras da Rede Câmara de Rádio. Este programa está sendo produzido diretamente da cidade de Joinville, com a participação do colega Felipe Faria, da Rádio Câmara Joinville. Eu sou Márcio Aquilissardi, bem-vindo, Felipe.
24: Boa noite a todos, obrigado, Márcio. É uma honra participar da apresentação desta edição do jornal Câmara dos Deputados, dentro da Voz do Brasil. Vamos agora às notícias da Câmara dos Deputados. Projeto de Glauber Braga, do PSOL do Rio de Janeiro, obriga parlamentares a prestarem contas do mandato por meio de audiências públicas realizadas em locais públicos. A proposta, segundo ele, amplia a transparência e fortalece a participação da população nas atividades legislativas.
25: Hoje existe uma crise do sistema representativo. Uma última pesquisa nacional indicou que mais de 60% das pessoas não lembram em quem votaram nas últimas eleições. Se você tem a possibilidade de prestar contas, de ser cobrado, de apresentar o seu trabalho, evidentemente você reestrutura o modelo de representação.

0: Uber Braga, deputados, senadores, deputados estaduais e vereadores deverão prestar contas periódicas em espaços públicos. O projeto também prevê o corte de salário para o parlamentar que deixar de cumprir a medida.
1: Projeto de Chico Alencar, também do PSOL do Rio de Janeiro, estabelece regras de transparência e controle para o uso de aeronaves privadas por autoridades públicas. A proposta prevê critérios mais rígidos para viagens feitas em jatinhos particulares.
2: O nosso projeto não veda isso, mas estabelece normas de transparência total e critérios rigorosos para se utilizar esse meio de locomoção. Em primeiro lugar, a declaração da viagem e o seu motivo, que tem que estar voltado para interesse público e não para passeio, para turismo, para compras particulares.
0: Segundo Chico Alencar, o texto também determina que autoridades cumpram os mesmos procedimentos exigidos em voos comerciais, como fiscalização e declaração de bens. Para ele, a medida reforça a transparência e evita conflitos entre interesses públicos e privados.
3: Segurança Pública.
1: Júlio Lopes, do PP do Rio de Janeiro, defende proposta que visa enfraquecer financeiramente organizações criminosas. Ele aponta, entre as medidas, a criação de um cadastro nacional para mapear facções e a cassação de licenças de empresas envolvidas em irregularidades.
4: Nós temos o dever de atacar a atividade econômica dessas quadrilhas, tomar deles os recursos, tomar deles tudo aquilo que pudesse ser bloqueado e tomado, a fim de que a gente diminua sua capacidade de investimento, diminua sua capacidade de comprar armas e carros, enfim, todo tipo de material bélico que vai ajudá-los no seu fortalecimento, e isso está previsto lá.
0: Júlio Lopes também apoia a classificação do PCC e do Comando Vermelho como organizações terroristas. Ele argumenta que a medida permitiria o bloqueio de recursos ligados a essas facções, mesmo quando o dinheiro estiver fora do Brasil.
3: Justiça.
1: Capitão Alberto Neto, do PL do Amazonas, defende penas mais severas para crimes sexuais no país. Ele apoia projeto que torna mais rígidos os critérios para a progressão de regime de presos condenados por estupro de vulnerável.
5: Nesses 5 primeiros meses do ano, nós já tivemos mais de 630 casos de estupro de vulneráveis. Mostra que o nosso país está dando uma vida fácil para o estuprador. E o que acontece hoje com a legislação? O estuprador passa pouco tempo na cadeia. Rapidamente ele progride de regime e está de volta às ruas para continuar cometendo esses estupros. O que é que o PL 6831 fala? Nós endurecemos a pena para o estuprador. Nós dobramos a pena. A pena chega a mais de 20 anos de cadeia. E para o estuprador ter direito à progressão de regime, ele tem que aderir a um programa de castração química do governo.
0: Segundo o capitão Alberto Neto, a medida visa coibir a reincidência criminal e proteger a integridade de crianças e adolescentes. O parlamentar cobra uma resposta urgente do Congresso Nacional para o fortalecimento da segurança pública.
3: Saúde.
1: Projeto de Dr. Luiz Ovando, do PP de Mato Grosso do Sul, garante às mães com emprego formal o direito de acompanhar o tratamento de filhos menores de 6 anos quando doentes. Ele afirma que o objetivo é corrigir uma deficiência do sistema atual, o que daria mais assistência às crianças.
6: Quando a mãe com o filho doente vai ao médico, na hora do comparecimento, ela recebe um atestado de que esteve presente e, quando muito, até 24 horas após. Isso leva a uma situação de insegurança muito grande, porque a mãe quer acompanhar o tratamento do filho. E a CLT não permite isso após as 24 horas.
0: Doutor Luiz Ovando argumenta que o afastamento autorizado permite à mãe administrar remédios, cuidar da alimentação e acompanhar a recuperação do filho. Ele explica que a proposta busca estender às trabalhadoras da iniciativa privada uma proteção já prevista para servidoras públicas.
1: Heloísa Helena, da Rede do Rio de Janeiro, apresentou o projeto que estabelece tempo máximo de espera para procedimentos de saúde voltados a crianças e adolescentes na rede pública. A deputada afirma que a fila não pode transformar doenças tratáveis em morte por falta de diagnóstico.
7: O que nós não podemos aceitar

0: é que famílias façam vaquinha na internet para ter acesso a procedimento cirúrgico, a determinados fármacos, a exames laboratoriais, aquilo que pela lei já seria uma obrigatoriedade. Então, nós estabelecemos que tem que ter o tempo máximo de espera, desde a porta de entrada do sistema, que é a atenção básica, até a média e alta complexidade. O que nós não podemos aceitar é que, por esperar tanto, não ter acesso ao que é garantido da legislação do SUS e as crianças vivenciem situações de dor e de sofrimento e muitas vezes de óbito ou problemas gravíssimos pelo não acesso com agilidade e eficácia.
1: Heloísa Helena avalia que o SUS tem uma legislação avançada, mas ainda enfrenta dificuldades para transformar o direito em acesso efetivo. A deputada também ressalta que a proposta prevê a divulgação periódica de dados consolidados às famílias sobre o tempo estimado de atendimento.
2: Educação. Flávia Moraes, do MDB de Goiás, comemora a aprovação do Estatuto do Aprendiz na Câmara dos Deputados. Ela explica que a proposta consolida as regras de aprendizagem profissional, amplia a segurança jurídica e aumenta as oportunidades para os jovens no mercado de trabalho.
3: Então, a aprendizagem, para mim, é um dos programas para a juventude que mais tem efeito junto ao jovem, porque garante a carteira assinada, o salário, a experiência de trabalho e a formação profissional. Para a empresa, representa a formação do trabalhador qualificado para trabalhar naquela especificidade da empresa e, de todas as formas, é um programa que merece todo o nosso apoio, toda a nossa dedicação.
1: Flávio Moraes ressalta também que o texto, agora em análise no Senado, prevê ampliar a contratação de aprendizes pelo poder público e por micro e pequenas empresas. De acordo com a deputada, a medida pode gerar mais de 1 milhão de novas vagas para jovens brasileiros.
2: Trabalho. Charles Fernandes, do PSD da Bahia, celebra a aprovação da PEC do fim da escala 6x1. O deputado aponta que a diminuição da jornada semanal, sem redução de salário, garante melhores condições de vida à classe trabalhadora.
4: Essa PEC, ela trará dignidade, trará mais conforto, trará mais comodidade, trará mais segurança para as famílias. Haja vista que você vai ter agora a condição de estar no final de semana com seus filhos, de estar no final de semana cuidando um pouquinho mais da sua casa. Isso já avançou no mundo todo e precisa avançar aqui no nosso país.
1: Charles Fernandes afirma que a PEC do fim da escala 6x1 representa uma das votações mais importantes da atual legislatura. Ele espera que o Senado confirme o posicionamento da Câmara em nome da dignidade de milhões de cidadãos brasileiros.
2: Agricultura. Ayrton Faleiro, do PT do Pará, comemora a aprovação de projeto que fortalece a política de estoque de alimentos no Brasil por meio da Companhia Nacional de Abastecimento. Ele sublinha que a proposta permite compra de até 25% acima do preço mínimo, facilitando a aquisição de produtos.
5: Nós aprovamos aqui na Câmara, agora vai para o Senado, um projeto muito importante para o que nós chamamos de regulação dos estoques de alimento no Brasil. É um projeto que veio do governo, através da Conab, do Ministério do Desenvolvimento Agrário, e que ele, primeira correção que ele faz é permitir que a Conab compre para os estoques reguladores um valor de 25% além do preço mínimo. Isso vai propiciar aquisição de estoque, mas também de que a venda desse estoque não seja apenas para a grande indústria.
1: Ayrton Faleiro destaca que a Conab poderá vender os alimentos estocados a cooperativas, pequenos supermercados e consumidores. Ele afirma que a medida movimenta a economia, fortalece a soberania alimentar e protege o país diante de crises climáticas e especulação de mercado.
2: Meio ambiente. A Comissão de Constituição e Justiça aprovou o projeto que reconhece o soldadinho de Araripe como uma ave símbolo da Chapada do Araripe. A relatora do projeto, Lídice da Mata, do PSB da Bahia, explica que a medida fortalece diretrizes para a preservação dessa espécie.
6: Esta ave é uma ave de em torno de 15 centímetros, que só existe na região do Araripe, que é uma região do sertão do Ceará, e que hoje se encontra ameaçada de extinção. Então, acima de tudo, um projeto de defesa ambiental, de defesa de um pássaro que tem sua característica nacional e que nós devemos, portanto, preservá-lo.
1: Edice da Mata acrescenta que o projeto prevê ações de proteção ao habitat do soldadinho do Araripe, com preservação de nascentes e riachos. O texto apresenta ainda medidas de prevenção de queimadas e controle da expansão agropecuária e imobiliária na Chapada do Araripe.
7: Desenvolvimento regional.
2: A integração da Amazônia ao restante do Brasil ganha força com as obras da BR-319, segundo a avaliação do deputado Sidney Leite, do PSD do Amazonas. Para ele, a pavimentação, especialmente do chamado trecho do meio, vai baratear alimentos e agilizar o escoamento de produtos da Zona Franca de Manaus.
8: Uma luta histórica, não só do povo amazonense, mas de lideranças do estado de Roraima, de Rondônia e do Acre. Afinal, nós estamos falando de uma estrada, que é o único acesso que o povo amazonense e a população de Roraima tem para ser interligado ao restante do Brasil. A BR-319 consolida a integração da Amazônia Ocidental. Mas não só isso, muda a vida das pessoas. Eu fico muito feliz em estar fazendo parte desse momento histórico, que é a garantia da pavimentação da BR-319. Fruto da luta de muitos aqui no Parlamento para que nós pudéssemos ter isso. E agora, já com as licitações, com autorização da pavimentação de determinados trechos, mas a consolidação do trecho do meio, como também da ponte do Garapaçu. Vai ter BR-319, sim.
1: Sidney Leite reforça que o IBAMA já autorizou o DENIT a construir 3 pontes de concreto nos igarapés Santo Antônio, Realidade e Fortaleza. A licença, com validade de 3 anos, vai garantir, de acordo com o congressista, mais segurança e o direito de ir e vir da população do norte do país.
2: Coronel Crisóstomo, do PL, fala sobre a importância da construção da ponte binacional entre Guajará-Mirim, em Rondônia, e Guaiará-Mirim, cidade vizinha, pelo lado boliviano. Ele afirma que a obra representa o cumprimento de um compromisso histórico entre Brasil e Bolívia e pode fortalecer a integração regional.
9: Esse acesso cria uma nova rota logística do Brasil na direção do Pacífico. O que vai acontecer? Vai fazer com que alguns estados que exportam para o mundo oriental, exemplo da China, deixem de enviar seus produtos na direção do Porto de Santos, exemplo. Agora, com a construção dessa ponte, esses estados, Mato Grosso, Mato Grosso do Sul, tal, vão criar uma rota na direção do Pacífico, passando por essa ponte binacional.
1: Coronel Crisóstomo afirma que a nova ligação internacional pode reduzir custos e o tempo de transporte de mercadorias. Ele acrescenta que a obra tem potencial para impulsionar a geração de emprego e renda em Rondônia, abrindo novas oportunidades de desenvolvimento econômico para a região.
2: Bebeto, do PP, cobra a duplicação de trecho das rodovias que ligam a Baixada Fluminense à cidade do Rio de Janeiro. Ele reclama que moradores dos municípios de Nova Iguaçu, Japeri, Queimados, Belfort Roxo e São João do Meriti perdem horas diariamente em congestionamentos.
10: Eu tenho trabalhado muito aqui na Comissão de Viação e Transporte para que a gente defina esses engarrafamentos, para que o trabalhador que trabalha na capital, na zona sul do Rio de Janeiro, ele possa ficar menos tempo nesse engarrafamento. E até as entregas, as ambulâncias, a polícia militar, a polícia civil, precisa fazer um deslocamento rápido, fica retido nesses engarrafamentos constantes, e que a gente tem trabalhado muito para que a gente define através da duplicação. E o que está no contrato dessa concessão da Eco Rio Minas, esse trecho da Presidente Dutra, ali do Trevo das Margaridas até a cidade seropédica, esse trecho é o pior trecho para todo o estado do Rio de Janeiro, o trecho que mais engarrafa hoje.
1: Bebeto também avalia que o sistema de pedágio por quilômetro percorrido pode modernizar as rodovias e diminuir retenções provocadas por praças fixas de cobrança. Ele reconhece a preocupação dos moradores com a mudança, mas garante que o modelo é inovador.
7: Transportes.
2: Daniel Almeida, do PCdoB da Bahia, defende a criação do piso salarial para motoristas do transporte coletivo urbano. Para o deputado, esses profissionais desempenham um papel essencial nas cidades. A ideia, segundo ele, é garantir remuneração mais justa e valorização da categoria.
11: Nós estamos propondo que haja um piso de no mínimo R$4.000, agregado a esse piso outras vantagens que os motoristas possam ter, insalubridade e outras vantagens que as convenções coletivas possam estabelecer, mas que a uniformização desse piso no país inteiro vai dar mais equilíbrio para essa profissão, vai dar mais previsibilidade para os próprios empresários.
1: Daniel Almeida argumenta que os motoristas enfrentam jornadas desgastantes, trânsito intenso e o desafio de lidar com milhares de passageiros. Segundo ele, a medida contribui para dar mais previsibilidade nas negociações trabalhistas e na definição dos custos do transporte público nos municípios.
2: Termina agora esta edição especial do Jornal Câmara dos Deputados, produzida e apresentada pela Rádio Câmara de Brasília, em parceria com a Rádio Câmara Joinville, integrante da Rede Câmara de Rádio.
1: Eu agradeço ao Felipe Faria e a toda a equipe da Câmara de Vereadores de Joinville pelo excelente trabalho conjunto.
2: Eu que agradeço à Câmara dos Deputados por esta oportunidade tão especial. Este programa teve trabalhos técnicos de Wellington Teles e apresentação de Felipe Faria e Márcio Aquiles Sardi. Boa noite.
1: Muito boa noite. Parabéns por seu aniversário, Felipe.
2: Obrigado.
1: O Jornal Câmara dos Deputados volta amanhã. Você fica agora com o Minuto do TCU.
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